primeira sequência, esse é o nosso Tocando Corações. Obrigada pelo carinho, pela companhia, o ponto de encontro dos apaixonados, as mais românticas nacionais e internacionais aqui comigo, Denise Fernandes. Para você participar, muito fácil, através das nossas redes sociais liberadas. Fique à vontade, chegando mais uma de amor. Ótima noite!

0: Muito bem, amores, esse é o nosso Tocando Corações, fechando mais uma lindíssima sequência ao som dos grandes amores. Está na hora do nosso intervalo, rapidinho, não saia da sintonia, eu volto já.
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3: Tocando corações de volta por aqui, meus amores. Noite abençoada. Obrigada pelo carinho, obrigada pela sua sintonia. Para você participar através das nossas redes sociais liberadas. Bem-vindo, bem-vinda. Sou Denise Fernandes. Esse é o nosso Tocando Corações. Para os apaixonados, chegando mais uma lindíssima sequência. Ótima noite.

As mais lindas canções que falam de amor aqui no nosso Tocando Corações. Obrigada pelo carinho, obrigada pela sintonia. Sou Denise Fernandes. Esse é o nosso Tocando Corações de segunda a sexta, aqui na número 1 do Povo de Deus. Para você que está curtindo a gente em casa, acompanhado, sozinho, obrigada pelo carinho, obrigada pela sintonia. Que Deus abençoe sua vida, que Deus abençoe o seu lar, seu casamento. Obrigada de coração pela sua companhia. Para os apaixonados, mais uma lindíssima sequência. Linda noite!

0: Muito bem, meus amores, esse é o nosso Tocando Corações, fechando mais uma lindíssima sequência com ela. Fico por aqui, finalizando a edição de terça-feira. Obrigada pelo carinho, que Deus abençoe sua noite, que você tenha uma quarta-feira abençoada na presença do Senhor. Te espero amanhã nesse mesmo horário com o nosso Tocando Corações. Beijos, tchau, tchau.
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1: Olá! Tudo bem com você? Tudo tranquilo? Tudo certinho por aí? Maravilha! Tô chegando com o nosso Hora da Vitória. E aí, como é que você tá? Tá tudo bem? Tudo em paz? Espero que esteja tudo bem por aí. Uma ótima terça-feira pra você. Hoje, dia 8 de setembro de 2026. Comemoramos hoje o Dia Internacional da Alfabetização. E é mais um programa que a gente começa sempre por aqui. Com muito amor, com muito carinho. Eu sou Luiz Pires, peço licença para entrar, para poder permanecer com você nas próximas 2 horas, para levar até você o melhor do louvor e aquela boa conversa de sempre que você conhece, né? Vamos de música, vamos de louvor. Luísa Posse canta A Casa é Sua. Hora da Vitória tá apenas começando.

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5: Olha, eu quero te contar que um homem tinha dois filhos. Esse homem, ele começou a beber muito. Ele, então, chegou um determinado momento que a bebida o dominava. Ele perdeu o emprego, continuou bebendo. Daí perdeu a família, continuou bebendo. Perdeu a saúde, continuou bebendo. E até que um dia ele veio a falecer. Os filhos cresceram. O mais velho começou a trabalhar muito cedo, casou, constituiu família. E o mais novo começou a seguir o caminho do pai. Ele começou a beber muito. E quando ele não tinha dinheiro para poder sustentar o vício, ele começou a roubar. Começou a cometer crimes, até que um dia ele foi preso. Um repórter da cidade, que conhecia a história da família, um dia resolveu entrevistar os dois irmãos e fazer a mesma pergunta. Ele foi até a cadeia e perguntou para o mais novo: por que você seguiu esse caminho? Ele disse: ah, meu pai era assim. E então ele foi até o mais velho e perguntou, fez a mesma pergunta: me diz uma coisa, por que que você seguiu esse caminho? Ele disse: olha, meu pai, ele bebia muito. Ele só vivia embriagado. Eu não tenho uma lembrança do meu pai que não seja bêbado. Então, eu resolvi dar um rumo diferente para minha vida. Comecei a trabalhar, constituí família e eu quero oferecer segurança para minha família. É só isso que eu quero. E o que a gente aprende com essa história é que são duas histórias com um final diferente. O filho mais novo aprendeu com o pai. Disse que aprendeu com o pai: ah, meu pai era assim. O filho mais velho, ele já disse: olha, meu pai, ele bebia muito, mas eu não quis isso pra mim. Então, o que acontece? De todo jeito, sabe, a gente deve ter um autocontrole. Como assim? Se os nossos pais, se os seus pais são exemplos para você, siga. Mas tem um detalhe:

O meu pai, ele é agressivo com a minha mãe. Então, eu também vou ser agressivo com a minha esposa. Vou tocar o terror dentro de casa. Não é bem por aí. Se isso acontece na sua família, tente fazer algo diferente. Tente fazer o contrário. Não, eu não vou fazer o que o meu pai fazia. É por aí. É por aí que começa a construção de uma nova história, né? Não é porque o pai, ele é agressivo dentro de casa, que o filho também tem que ser, que o filho também tem que se inspirar nisso e ser agressivo com a sua esposa. Não é porque a mãe resolveu seguir o coração, abandonar a família, que a filha também tem que seguir esse mesmo exemplo. Então, nossos pais também são seres humanos. Se eles passam bons exemplos, claro, temos que seguir, né? Somos mais que convidados, intimados a seguir. Mas se os pais não passam bons exemplos, não é culpa deles, eles também são seres humanos. Eles também erram. Então não é por isso, não é porque o seu pai e a sua mãe fez algo da vida deles que você também deve fazer. Pense nisso. Que Deus te abençoe.

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5: Voltamos com o nosso Hora da Vitória. E aí, como é que você tá? Tá tudo bem? Tudo tranquilo? Tudo certinho por aí? Maravilha! Quero aqui, ó, te agradecer. Olha, muito obrigado, obrigado sempre pelo teu carinho, pela tua audiência e pela tua amizade também. Tudo de bom pra você, Deus abençoe, tá? Pra você, meu amigo, pra você, minha amiga que tá de aniversário hoje, meus parabéns. Muitas felicidades, muitos anos de vida. Desejo que o nosso Papai do Céu te cubra sempre com muita paz, com muito amor e, é claro, com muita saúde também. Tudo de bom pra você hoje e sempre. Deus abençoe. Deus abençoe você hoje e sempre. Vamos agora com o nosso Salmo Diário com Fabiano Farias.
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7: Salmos 5. Ouve as minhas palavras, ó Deus. Fica atento ao meu gemido, presta atenção ao meu clamor por ajuda, ó meu Rei e meu Deus, porque oro a Ti. Ó Deus, de manhã ouvirás minha voz, de manhã expressarei a Ti a minha preocupação e aguardarei com esperança. Pois Tu não és um Deus que tem prazer na maldade, ninguém mau pode permanecer contigo, nenhum arrogante pode ficar de pé na Tua presença. Odeias a todos os malfeitores, destruirás os que falam mentiras. Deus detesta pessoas violentas e enganadoras, mas eu entrarei na Tua casa por causa do Teu grande amor leal. Eu me curvarei em direção ao Teu santo templo, com temor reverente de Ti. Ó Deus, guia-me na Tua justiça por causa dos meus inimigos. Torna plano para mim o Teu caminho, pois não se pode confiar em nada do que eles dizem. No seu íntimo só há maldade, sua garganta é uma sepultura aberta. Com a sua língua eles bajulam, Deus os condenará. Seus próprios planos os farão cair, que sejam rejeitados por causa de suas muitas transgressões, pois se rebelam contra Ti. Mas todos os que se refugiam em Ti serão felizes, sempre gritarão de alegria, Tu os protegerás. E os que amam o Teu nome se alegrarão em Ti, pois abençoarás os justos, ó Deus. Tu os cobrirás de aprovação como que com um grande escudo.

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3: Voltamos com o nosso Hora da Vitória e chegou aquele momento de cantar, de louvar com os louvores do passado que se fazem presentes e muito presentes em nossas vidas. Como sempre, trago para você uma seleção toda especial daqueles louvores que você sempre ouvia por aí. Louvores que você sempre ouvia na rádio, que você sempre ouvia na rua, que você sempre ouvia na casa do vizinho. Então, ó, peça por aqui o teu louvor, que eu vou tocar para você com todo o carinho do mundo, tá? Vamos trazendo para você louvor bonito, e quem chega e canta pra gente é o Marcos Góes, Autoridade e Poder.

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1: Certamente que nós viemos nesse lugar para adorar e glorificar o nome do Senhor. É certamente que estamos aqui para erguer nossas vozes em adoração a esse Deus.

0: gente, pra você sorrir. E assim, ó, nós vamos fechando por aqui mais um bloco do nosso programa. Gente, eu volto já, me espera que é bem rapidinho. Já já eu tô de volta com mais Hora da Vitória pra você. E no próximo bloco nós teremos o nosso Momento da Palavra. Segura aí.
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7: Mateus capítulo 6. Os dois senhores. Ninguém pode servir a dois senhores, porque ou há de aborrecer-se de um e amar ao outro, ou se devotará a um e desprezará ao outro. Não podeis servir a Deus e às riquezas.
8: Os dois senhores. Jesus, então, ele deixa bem claro que ninguém pode seguir a dois senhores, a Deus e às riquezas, porque em um determinado momento há de idolatrar a um e se aborrecer com o outro. Então, e Jesus, ele deixa bem claro: ou serve a Deus ou serve as riquezas. E Jesus, ele sempre nos deixa livres para decidir, mas ele nos garante que a salvação, ela vem apenas de um lado, vem apenas de Deus.
9: Meditando a palavra. Diga agora, Maranata. Diga, Maranata. O Espírito e a noiva dizem, Maranata. Você é a noiva. Levante as suas mãos. Suspire e diga, Maranata.

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6: O versículo de hoje é tirado do livro de João, capítulo 1, versículo 14. Vem nos dizer assim, ó: aquele que é a palavra tornou-se carne e viveu entre nós. Vimos a sua glória, glória como do unigênito vindo do Pai, cheio de graça e de verdade. Hoje João, ele dá meio que um testemunho de Jesus. Ele fala que Jesus, ele veio do Pai, cheio de graça e de verdade. Ele era apenas a palavra, tornou-se carne e viveu entre os homens. Ele viveu entre nós. E é esse Jesus que transforma a nossa vida ainda, dia após dia. É esse Jesus que cura, é esse Jesus que transforma, é esse Jesus que está sempre comigo e está sempre com você. Vamos de música. Liz Avancini canta pra gente Getsemane.
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7: No momento de reflexão de hoje, eu contei a historinha do pai que era viciado em álcool e dos dois filhos que seguiram caminhos diferentes. Um seguiu o caminho do pai, foi preso, cometeu crimes. O outro casou, constituiu família, arranjou trabalho. E um dia, numa entrevista, um repórter fez a mesma pergunta para os dois. Os dois deram um rumo diferente para a história deles. E hoje, vamos pedir ao nosso Papai do Céu que nos ajude a ser exemplo. Que nos ajude, acima de tudo, a dar exemplo. Quantas pessoas precisam do nosso exemplo? Quantas pessoas precisam da nossa inspiração? Vamos pedir então ao nosso Papai do Céu que nos ajude a dar exemplo. Peço também pela tua necessidade, por tudo aquilo que você precisa hoje, e peça com muita fé. Peça em nome de Jesus. Vamos de música? Daniela Lima canta pra gente Casa de Deus.

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1: Voltamos com o nosso Hora da Vitória. E eu quero aqui, ó, te agradecer. Olha, muito obrigado. Obrigado sempre pelo teu carinho, pela tua audiência e pela tua amizade também. Tudo de bom pra você. Deus abençoe, tá? Participe, peça por aqui o teu louvor, que eu vou tocar pra você com todo o carinho do mundo. Vamos de música? Vamos de louvor? Quem chega e canta é a Rainha Almeida. Eu só quero adorar.

Alice e Anderson Freire cantaram pra gente Lugar Seguro, e assim nós vamos fechando por aqui o nosso Hora da Vitória de hoje, agradecendo ao nosso Papai do Céu por mais um dia de trabalho, pelo dom da vida, da comunicação e da alegria. E a você, meu muito obrigado, obrigado sempre pelo teu carinho, pela tua audiência e pela tua amizade também. Tudo de bom pra você. Deus abençoe, fica com Deus, porque com Ele nós iremos e sem Ele nada, absolutamente nada seremos. Tchau, tchau. Tudo de bom pra você. Deus abençoe. Vou deixando a minha última de hoje. Daniel e Samuel cantam Santo Galileu. Tchau, tchau. Graça e paz.

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1: Ali tinha muitas pessoas, irmão. Amém. Ali tinha muitas pessoas que diziam: eu já sou de Deus, sou descendente de Abraão. Eu já sou de Deus, eu sou descendente de Abraão. E tem alguns que estão ouvindo o programa que acham que quando sair, vai morreu, acabou, né? Que cabe Deus julgar, que cabe Deus... Tem uns que estão vivendo no tráfico. Tem uns que estão vivendo abominações. Tem uns que estão vivendo aí tudo que tem de viver na terra. E diz que quando morrer, diz, não, vai estar... Você sabe que tem gente que vive no erro. Não que a mãe ensinou. Não que a mãe ou o pai colocou nesse caminho. Mas sim porque escolheram aí... Quando morre, vão lá para as redes sociais, coloca a foto lá dos anjinhos. Né? E estão se esquecendo que o tempo de quem sai da matéria, que é carne, não é esse tempo aqui. Né? Acha que vai passar um dia com uma noite? Né? Acha, tem coisa aqui, irmão, que se eu for aprofundar aqui, você que está aí do outro lado, apesar desse pastor aí tá doido. Né? Amém. Então, me lembrando aqui, que eu coloquei agora para gravar o programa aqui, eu tinha esquecido. Né? Não é isso não, irmão, porque é dois computadores aqui, mesa, aplicativos, viu? Louvado seja Deus. Mas o Senhor te levantou por cabeça, não para ser uma pessoa fracassado ou fracassada, viu, minha irmã? Viu, meu irmão? Porque tem muitos que só se lembrarão de Deus, vão dizer uns aos outros, dizendo, eu poderia fazer mais. Eu poderia fazer para Deus e não fiz. E o Senhor vai trazer a essas vidas, por que você não fez aquele tempo ali e assim, assim? Porque eu não conhecia a palavra. Porque eu achava, tem muitos que estão gritando, muitos que morrem todos os momentos do mundo, não é todos os dias, não é todos os segundos. E nós vejamos que gritam por oportunidade, falam de religião, vivem em outros idiomas e nacionalidades, viveram o que tinham de viver na terra. E disse, não, nós vamos viver aqui porque nós temos o caminhar com aqui na terra do jeito que Deus me entregou. Né? Tem gente que está ouvindo esse programa. Hoje eu vou trazer para você que está aí do outro lado também. Hoje eu vou trazer para você que está aí do outro lado também. A respeito do que o Senhor trazia nessa madrugada. Amém. Bom dia, pastor. Você que está mandando mensagem aí, daqui a pouco eu vou ouvir. Sonhou com algo à noite aí? Eu estou ao vivo. Está sentindo que está sendo perseguido aí? Pastor, eu queria o programa de ontem. Irmãos, eu não fico com o programa anteriores. Quem ouviu, ouviu. Agora uma pergunta que eu faço para você que está aí do outro lado. Às vezes você fica aí com o teu celular na mão, passa 10, 20, se não a metade do dia, um terço da tua vida, se não mais na rede social, vendo vídeo. Por que você não usa esse mesmo tempo que você tem aí para estar dando para o mundo, para ouvir um programa como esse? Para orar, para pregar a palavra, para ler a palavra, que hoje a Bíblia também está em digital. Por que você não usa esse mesmo tempo? Hã? Ah não, pastor, porque eu quero tempo com Deus, eu quero aquele tempo ali. Nós precisamos, sabe o quê? Você que está assim, ó, você que está ouvindo o programa, precisa, sabe o quê? Conserto.

ninguém na terra, não intercede por ninguém. A chance que nós temos é aqui, ó. Deus perdoa nossos pecados e transgressões em carne. Porque uma coisa, meu irmão, é pecar em espírito. Por que é que os demônios foram julgados? Por que é que aquele que foi construído, feito com as melhores pedras, que o brilho que saía dele iluminava os seus próprios passos, por que é que foi julgado? Hã? Porque pecaram em espírito. Você está aí, ó. Você está ouvindo o programa, você tem a oportunidade de se reconciliar, não é comigo, não é com placa, com nome de rádio não, irmão. Olha o que tem de rádio web, na internet, o dia todo com música do YouTube. Camarada, põe um DVD, um CD do YouTube baixado, irregular ainda. Põe lá. Põe lá do YouTube, fica tocando um CD inteiro. E se não bastasse, não sabe distinguir a música, o louvor de inteligência artificial. O pior ainda. Tem gente botando louvor sertanejo, louvor pagode, tudo de inteligência artificial, dizendo, nossa, é adoração. Porque a letra é uma letra bonita. Irmãos, Jesus disse, meu pai procura verdadeiros adoradores que adoram espírito e verdade. Qual é a adoração de inteligência artificial, irmão? Qual é o espírito que um mecanismo eletrônico tem? Abra tua boca para adorar e dar glória a Deus, você que está em vida. Não ouça esse tipo de programação não, irmão. Não abra a porta da tua casa para isso, que isso não é adoração, isso é baderna, baderneiro. Baderneiro. Que ainda fica dizendo ainda alguns. Fica ali 10, 20, 30, meia hora falando o nome de web rádio. Rádio não sei o quê, não tem rádio nenhuma. Tudo badernagem. Tocando trombeta. Camarada pega um playzinho de web rádio, cadastra em, sei, no mesmo, num portal só mais de 100. Senão eu tenho 100 rádios. Está enganando a si mesmo. Na mentira, não engana. Por isso que não anda a vida da barrada. E quem recebe oração do tipo de pessoa como essa aqui, meu irmão, recebe é maldição, porque pregar é não viver. Deus, ele te chama pelo teu nome, porque gerou no ventre da tua mãe, não te gerou por encomenda. Você não foi gerado em chocadeira, não, meu irmão. Viu, minha filha? Desperta, tu que está dormindo. Sabe o que o senhor trazia para mim nessa madrugada? Aumenta aí o volume, audiência absoluta. Amém? Audiência absoluta aí da rede de rádio, o programa Templo do Senhor Jesus Cristo na face da terra. O senhor trazia para mim ali, eu dizia, o senhor mostrava ali uma mulher que está se relacionando, traindo um namorado, viu? Só que para todos ela não faz isso, mas Deus está vendo o que está fazendo. Aí o senhor dizia aqui, ó, que o que ela faz às escondidas, ele vai trazer às claras. O que tem feito às escondidas, o senhor vai trazer às claras. Eu vi, ó, um encontro inesperado. Não adianta, você pode, você está ouvindo o programa. Você pode querer mudar a situação. Você pode fazer o que você quiser. Vai vir às claras o que você tem feito às escondidas.

0: Deus vai trazer às claras o que você tem feito às escondidas. Eu vi aqui um encontro de um homem, através de uma outra mulher, que aquilo que você tem feito aí, ó, escondido, vai vir às claras para todo mundo ver e saber. Mas pastor, por que que Deus vai permitir isso? Porque a obra dele não é feita por bardeneiro. Ninguém faz a obra de Deus relaxadamente como meretriz. Conserta a tua casa. Conserta a tua vida. E o Senhor disse que vai trazer. O Senhor disse que vai trazer. Tem gente que pede oração, pastor, eu queria propósito, ora aqui, mas o que Deus revela não coloca em prática, né? Porque não quer abandonar o erro. Não quer abandonar o que anda praticando. Quer oração por vida financeira roubando a igreja, roubando a obra. Aí Deus agora tem que abençoar ladrão. Deus agora tem que dar honra a quem rouba a sua própria obra. Se o próprio Senhor Jesus Cristo disser para ele ali, Jesus, vamos lá. O que é que nós fazemos aqui? Essa moeda aqui tem o rosto aqui de um cobrador. O governante aqui. Tentaram de tudo ali para pegar Jesus no pulo. É porque a lei fala isso? Nós temos que dar o tributo aqui ou temos que dar o dízimo? Jesus disse, deu de César o que é de César e o de Deus o que é de Deus. Né? Tem gente que está vivendo desse jeito. Ó. Em vez de dar 10% para a própria obra, irmão, você acha que eu falo aqui de mim mesmo, procura um ministério onde você está aí, ó. Tem um pastor que paga preço, vai lá e dê ajuda lá, irmão. Aqui eu não prego placa de igreja, não. A Bíblia não cita placa, cita obra de Deus sendo feita, seja no rádio, seja em missão. Tem gente que às vezes pega ali um pagamento, não tem o amor pela obra de Deus. Não tem não, irmão. Sabe o que é que acontece? Recebe um pagamento ali, manda aí 10, 20 reais para a obra de Deus. Tá igual, eu comparo essas pessoas com aquelas pessoas que faziam sacrifício, que ganhava ali os animais tudo gordo, tudo bonito, né? Aí pegava ali na hora de fazer o sacrifício que levava ali, levava para Deus os animais aleijados. Levava os doentes para fazer sacrifício lá para Deus. Porque o primeiro, lembra-se de si, não, o importante é eu. Aí pegam ali, você que está assim, você está igual a esse povo. A gente primeiro tem que lembrar de Deus como primícia. O que é primícia, pastor? Eu vou repetir de novo, se você acha que eu estou falando isso aqui com o objetivo que você tem aí, você está completamente enganado. Eu falo da obra, onde você está aí, ó, se tiver um profeta, um servo de Deus que paga preço por tua vida financeira, por tua casa, procura um ministério aí e dê teu dízimo lá, né? Se não, ajuda aqui. Aí tem gente que faz assim, ó, pega lá, diz, não, eu vou pagar aqui a conta de energia, de água, de luz, de internet, vou gastar com isso, aquele outro, aí pega ali e dá uma moedinha. Aliás, nem a moeda, faça igual, está fazendo igual os animais aleijados à obra de Deus, está dessa maneira. Deixa eu ensinar para você o que é primícia. Porque se você não tivesse valor para Cristo, ele não teria morrido na cruz por você. Por que você não faça como Simão Cirineu, chega lá, ajuda a carregar a cruz do Senhor Jesus? Primícia, deixa eu te ensinar aqui, ó, o que vem na tua mão... É o que vem na tua mão, viu? chega até você, você vai tirar 10% primeiro a obra de Deus. Seja aqui, seja onde você está ouvindo esse programa. Isso que é amor à obra de Deus, né? É por isso que a tua vida financeira não anda. É por isso que você fica no sistema, sabe como? Dando lugar ao demônio giramundo. Pastor, que demônio é esse, o giramundo? O giramundo é aquele que uma hora você está em cima, outra hora você está lá embaixo. Você nunca sai de onde você está. Porque você tem prioridade aquilo que favorece a você. Igual eu disse para a mulher em Portugal ali, até a filha. Aí você dá ali, ó. Você manda ali 2, 3 mil reais para tua filha, ela como meretriz, prostituta no mundo, você está ajudando a sua filha a se prostituir, mas a obra de Deus você não lembra. O amor aos menores, você não lembra. Louvado seja Deus, irmãos, eu prego a verdade, eu tenho que trazer aquilo que o Senhor quer que eu traga. Aqui eu não fico passando a mão na cabeça de ninguém. Aqui teve uma senadora que falou comigo. Apresentador de televisão. É porque não quer que eu fale aqui, ó. Não adianta, o evangelho é o mesmo. O evangelho é o mesmo, ó. Então eu digo para você, como é que você vai vencer caminhando dessa maneira? Hã? Deus precisa de migalha do homem, irmão? Não, não precisa. Não precisa nem do homem. Mas se está escrito é para se cumprir. Coloque em prática aí na tua vida e clame a Deus e diga, eu amo os menores que perecem por isso, por amor a eles, eu faço a tua obra. E o Senhor Jesus disse assim, ó, para nós nem se preocupar, irmãos, tem gente que não sabe, não aprendeu o segredo ainda. Tem gente que não aprendeu o segredo ainda. Aí depois que entra, fica no giramundo aí, vai dizer para Deus, eu faço prova de Deus, Deus nem ouve, irmão. Deus nem ouve, a igreja primitiva ali, ó, era mais diferente ainda. Com os apóstolos ali, aprendeu a senhora que está ouvindo o programa? O senhor que está ouvindo o programa? Pastor, é muito difícil não. Não é difícil não, irmão. Não é difícil não. Choveu de mensagem aqui, agora eu vou ouvir. Deixa eu passar aqui o contato. Mas antes, ó, aquilo que você tem feito às escondidas, Deus vai trazer às claras. Ó, você que tem traído o namorado, tá traindo o namorado. Você tá vivendo uma emoção, né? Traindo o namorado, o Senhor vai fazer vir às claras, viu? Não adianta, você pode... Ó, Deus vai trazer às claras, tudo que você tem feito é oculto. Deus vai trazer as claras, tudo. Em nome de Jesus, ó, pastor, qual é o número? Anota aí. Anota aí, em nome de Jesus. Anota aí. Amém, louvado seja Deus. Ó, você que está ouvindo pela rádio BH Gospel, a top de BH, viu? Pesquisa aí, você que é de Belo Horizonte, região metropolitana. Louvado seja Deus, líder de audiência, rádio BH Gospel, a top de BH, viu? Tem um inútil ali também, Belo Horizonte. Quer outro? Se copiasse pelo menos a rádio ou o programa para fazer para Jesus, não, mas quer fama para si, né? Irmão, você quer copiar o programa? Copie. Para que Jesus se manifeste. Quer copiar a rádio? A mesma coisa. Porque Deus não divide a sua glória com ninguém. Amém? Louvado seja Deus. Ó, você que está aí, em Minas Gerais, ouvindo esse programa, participa. Eu vou anotar teu nome aqui, ó, vou ao Alto Monte apresentar a Deus a tua causa. Muitas vezes você está aí ouvindo também, não quer participar no ar aqui, então fale aí, pastor, ouça. Fora do ar aí, manda sua mensagem para cá. Manda sua mensagem para cá. No Maranhão, louvado seja Deus, estamos em São Luís. Imperatriz. Estamos pela Rádio Divina. Você que está aí ouvindo pela 87,5 FM. Louvado seja Deus, participa. Pastor, o senhor ora, busca aí, porque quem mora fora da região onde o senhor está aí, fora do Brasil, sim. Sim. Vamos lá, Deus lhe bendiga. Eu saludo aos irmãos com a paz do Senhor Jesus Cristo. Amém, louvado seja Deus. Anota esse contato aqui, para você participar. Profeta, esse telefone aqui é o senhor aí? Não, esse aqui é o da rede de rádio. É o da rede de rádio. Eu vou ouvir. Manda aí pra cá. Louvado seja Deus, ó. Não, tem gente, deixa eu trazer isso aqui, eu tô falando, o senhor vai me trazendo, viu? O homem que ganha um salário e meio. Quase um salário mínimo e meio, tá ouvindo esse programa. Deus te chamou pro cabeça a ser empresário, viu, meu irmão? Deus te chamou para ser um empresário. Ó, eu vejo você trabalhando na área de lanchonete. Mas para essa promessa que se cumprir na tua vida, a pastor ganha um salário mínimo, salário pouquinho. Requer obediência, sacrifício, porque sem sacrifício não há recompensa. Coloca a fidelidade à obra de Deus aí, que tu vai ver a mão de Deus agir na tua vida. O senhor está dizendo que tu é empresário. Eu vejo aqui lanchonete, eu vejo aqui salgado, balcão, comércio. Eu vejo você trabalhando nessa área aqui, ó. Ah, pastor, mas a área que eu faço, que eu estou trabalhando, não tem nada a ver, mas você, meu irmão. Às vezes você faz cálculo aí, plano. Mas a última palavra sobre a tua vida é do Senhor Jesus. A última palavra é do Senhor sobre a tua causa, viu, minha irmã? A filhinha disse assim, glória a Deus. Deixa eu ler aqui, eu não sei. Ah, amém. É. Eu não sei, louvado seja Deus. Eu recebi da filhinha ali. Deixa eu passar o número aqui rapidamente. A filhinha ali mandou a mensagem dizendo, pastor. Lá do Uruguai. Eita glória! E tem a empresa lá do Uruguai. Aos irmãos uruguaios, eu saludo aos irmãos aí com a paz do Senhor Jesus. A Lu Creaciones disse assim. Trabalha com porcelanato aí, ó. Buenos dias. Necessito falar com eu, profeta. Ah. Contato do profeta que a senhora quer, minha irmã. Muito amable. Ah. Mais 598, final 467. Louvado seja Deus. Deixa eu passar aqui o contato aqui, ó, para a rede de rádio. Você que está em todas as 1.570 emissoras aí, ó, verdadeiramente em 90 países. Vamos lá. Anota aí esse número aqui para você participar. Anota aí esse contato aí para você participar. Deixa eu passar essa vinheta aqui em nome de Jesus, amém? Fica aí, eu volto já já.
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0: Isso mesmo, louvado seja Deus. Deixa eu passar aqui o contato. A você que está me ouvindo no Brasil, é 011 9102 70 654. 011 9102 70 654. Pastor, ajudar o programa, meu irmão, para ajudar o programa aqui, ó, essa programação se manter no ar, é muito simples. Esse número que eu estou passando mesmo, da Rede Ad, você pode mandar por esse número. A chave Pix é o mesmo número da Rede Rádio aí. Você pode participar e mandar ajuda. Não precisa nem mandar comprovante, nada. Faça só a sua parte diante de Deus, que Ele está vendo. Para você que está me ouvindo no Brasil, pedido de oração, vou colocar teu nome aqui nesse caderno. Vou ao alto monte, ó, louvado seja Deus, é 011... 9102 70 654. Você que está me ouvindo no exterior, fora do Brasil, é mais 5511 9102 70 654. Deus te fez, meu irmão, ver esse programa para me te ajudar. Eu vou te ajudar em propósito. Eu vou apresentar a tua vida a Deus e tudo aquilo que o Senhor tem passado a mim, passar para mim, eu passarei para vós. Porque eu recebi do Senhor aquilo que vos entrego aqui, viu? Se é um culto aí que você está ouvindo no seu trabalho, é a palavra de Deus dita pelo rádio, pela internet. Fora do Brasil, é mais 5511 9102 70 654. O mais é só você apertar o dígito zero aí do seu telefone, smartphone ou iPhone. Você vai pegar aí, ó, aperta o dígito zero, vai no teclado, faz de conta que você vai ligar normalmente para alguém. Salva esse contato dessa maneira aí, ó, aperta aí o zero. Segura ele por 2 segundinhos, vai aparecer o símbolo mais, você deixa. Aí você põe assim, ó, 5511 9102 70 654. Para você que me acompanha no Brasil, no estado do Amapá pela 101 FM. Você que me ouve em Goiânia, na cidade de Anhanguera, Goiás, pelo 87,9 FM. Louvado seja Deus. Você que está me ouvindo aí, ó, no Brasil, você pode participar. Ah, pastor, parei aqui, comecei a ouvir esse programa. Queria oração nessa área. Você que está me ouvindo pela Belém FM, Belém do Pará. Em Araguaína, no Tocantins, louvado seja Deus. Pela Rádio Vida FM Teresina. Em Salvador, na Bahia, louvado seja o Senhor. Pela Rádio Salvador Gospel. Amém? Louvado seja Deus. Participa, 011-9102-7054. Diga-me, irmã.
2: Estou nessa campanha, pastor. Tá,
0: irmã, você está firme na caminhada?
2: Se orasse aí por mim, colocasse meu nome no livro. E o meu nome é Luciana Melo de Lira.
0: Amém. Ô, minha irmã Luciana, quando a senhora falava aqui, quando a senhora mandou esse áudio aqui, eu vi aparelhos. Eita, Deus. Quando a senhora mandava aqui esse áudio, uma irmã se desliga das coisas tecnológicas, se desliga das coisas do mundo. Quando eu falo assim, minha irmã, não é para você deixar de falar com as pessoas não, minha irmã, viu? Entenda. Porque quanto mais nós se alimentarmos do mundo, mais nós ficamos distantes da comunhão com o Espírito de Deus. Então se desprenda das coisas do mundo. Se desprenda aí da novelinha. Se desprenda aí, minha irmã, das coisas, das práticas, algo fictício, criado. Viu, minha irmã? Dentro da tua casa, é casa para ser chamada casa de oração. É casa do louvor a Deus. E o Senhor está dizendo, ó, se desprenda aí do mundo. Porque eu estou batendo a porta. Posso entrar aí, nessa casa? Em nome de Jesus.
3: A paz do nosso Deus.
0: Diga, meu irmão.
3: Bom dia, pastor Evanildo. Pastor, eu quero pedir oração pela vida de um rapaz chamado Chiquinho. Ele não é evangélico, são de família católica. Mas eu vim aqui pedir oração por esse homem, nesta manhã, lá da cidade de Colho Neto, Maranhão. E libertação por essa família aqui.
0: Amém, meu irmão. Varão, a Bíblia diz o seguinte. É muito bom, eu vejo aqui, ó. Isso pra mim aqui é obra já, viu, meu irmão? Quando você apresenta, pede oração, pedido, nome da pessoa, nome do familiar, da cidade, quando você começa a apresentar, quando começa a falar a Deus a respeito dessa vida, há uma quebra de maldição a ser feita aí nessa família. Porque a hierarquia, ela se arrasta de pai para filho, de filho para neto, de neto para bisneto. O Senhor Jesus disse assim: eu sou o caminho, a verdade e a vida. Eu sou o caminho, a verdade e a vida, e a palavra de Deus é lâmpada para os nossos pés, como está escrito. Luz para o nosso caminho. Tem gente que às vezes se espelha, dizendo, não, ali é um exemplo para mim. Tem gente que toma o homem como exemplo. É, irmão, você já ouviu isso aí, minha irmã? É? Que ainda diz assim, eu tenho meu pai como exemplo, pai carnal. Eu tenho minha mãe como exemplo, é? Mas o exemplo de Cristo ele nega. É? O exemplo do Senhor Jesus ele nega. E o Senhor está dizendo assim, ó, vai ter quebra de maldição nessa casa hoje. Vai ter quebra de maldição nessa casa hoje, que muitos conseguem olhar para você, meu irmão. Só pelas quedas. Aí é fácil. Quando você vê alguém caindo na sua frente, você não está vendo ali, você estava olhando pela queda, não é? Mas não consegue olhar pelas cicatrizes, muitas vezes, que você tem enfrentado em toda a vida. É ou não é, minha irmã?
4: E a graça e paz do Senhor Jesus.
0: Diga, minha
4: estava
0: irmã.
4: Rolando aqui no telefone e aí na rádio. E ouvi o Senhor falando. E gostaria de que o Senhor me ajudasse em oração pela libertação da vida dos meus filhos. Então, dois filhos chamados Alisson e Kelly. Alisson é o mais velho, dependente químico. E a Kelly faz 2 anos, aliás, 3 anos, desde que eu voltei para o Senhor, que ela, Satanás colocou na cabeça dela que ela é lésbica. Então eu vivo nessa luta constante, né? E o que eu gostaria que o pastor me ajudasse em oração para que Deus venha se libertar.
0: Amém.
4: E se por a via das dúvidas, se existe algo em mim que eu ainda não percebi, que o Senhor venha revelar para que eu possa me organizar e consertar. Para que Deus possa vir minhas orações e me ajudar nesta causa. Meu nome é Cássia e eu vivo aqui na Bélgica, na Europa. Deus abençoe vossas vidas e bom dia a todos.
0: Amém. Amém. Olha aí. Louvado seja Deus, minha irmã. Quando a senhora estava falando aí, eu recebi a sua mensagem. Quando a senhora estava falando aí, a culpa não é a senhora. Não tem culpa de nada. O diabo está usando os próprios filhos para entristecer você. Porque você é uma missionária na obra. Tu é uma missionária na obra, né? Mas o Senhor Jesus disse assim, mesmo que a mãe esqueça o filho que amamentou, todavia não se esquecerei de vós e nem da promessa que foi feita. Tu não vai fechar os olhos nessa terra, o Senhor está dizendo, sem antes que esse ambos conheça a minha verdade. Eu disse para a mãe ali na Bahia, disse, teu filho está no leito, de lá ele vai à sepultura, mas antes dele morrer, ele vai morrer em Cristo. E assim se cumpriu aquilo que eu tinha dito. Deus usando a minha boca a falar. E assim também digo para você, mulher. Tu não vai fechar os olhos aqui antes que esse povo, os dois, conheça a sua verdade. O diabo está usando há anos. Primeiro criou um pequeno laço que levou teu filho, não conheço aí, ao vício. E por influência, como um tecnológico também a filha, mas Deus diz assim, a promessa está feita, e essa promessa se cumprirá, os dois conhecerá a minha verdade. Tu não fechará os olhos aqui nessa terra sem antes ver o meu agir na vida dos dois. Porque tu és minha filha, eu te chamei como missionária, minha obra. Em nome de Jesus, olha aí. Irmãos, eu vou responder aqui, que estão me perguntando fora do ar. Em nome de Jesus, fica aí. Eu vou orar, apresentar já já, eu volto orando, apresentando a Deus essa batalha, viu? Fica aí que eu volto já já.

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0: 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Batam e a porta lhes será aberta. 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
2: Louvado seja Deus, de volta aí à programação. Amém. Deixa eu ouvir aqui.
3: Meu pai, irmão, pai no monte, rapaz. Vou esticar a manga, eu vou a eu e Deus fazer campanha no monte. É. Deus, Senhor Jesus. Eu quero que o irmão fale para ver o que significa isso aí, né? Meus irmãos, rapaz, os irmãos ficam recuando.
2: Meu irmão, nem todos que o senhor vai levar a palavra a eles vão querer ouvir. E o Senhor Jesus disse assim, o Senhor disse: se vocês entrarem nessa cidade, se vocês adentrarem a esse município e derem a paz do Senhor, e essa paz não for recebida, ela tornará para vós. Devemos pregar para quem quer ouvir, buscar por quem necessita, mas a obra que Deus tem com o Senhor é contigo. E nem precisa o senhor se preocupar. Guarde isso aqui, ó. Guarde isso aqui, que isso aqui você vai testemunhar, viu? Quando você fizer proposta a Deus de 7 dias, de 21 dias, de 14 dias, de 40 dias, ah, pastor, não consigo fazer 90 dias como o senhor aí. Não consigo fazer o ano todo como o senhor aí, mas eu tô preparado. E nessa minha jornada aí, eu digo para o senhor aí, meu irmão, o senhor traz para mim assim, ó. Tu vai começar a fazer proposta ao Senhor. Vai vir um levante primeiro, a tempestade. Mas vai vir um homem após a tempestade até o encontro. E as vidas que Deus tem separado aí para ir de encontro ao Senhor, meu irmão. É o Deus é quem envia. É Deus mesmo é quem manda, viu? O senhor vai ser conhecido como pescador de anzol. Pastor, que pescador é esse? Sou um pescador de rio, No interior do Brasil tem muito açude, né? Hã? O senhor pescador de anzol é aquele que vai vida por vida, alma por alma, uma por uma. Viu? Eu vejo alguém do seu encontro. E você vai fazer o preparo, levar a palavra de Deus a essa vida. Depois você vai testemunhar aqui. Para a glória e honra do Senhor e Salvador Jesus Cristo. Meu irmão, você que está pedindo o programa, louvado seja Deus, vamos orar. Chegou no final do programa de hoje. Hoje eu comecei a gravar o programa. Muita gente pede esse programa. Muitas pessoas pedem esse programa gravado para ouvir em outros horários, para compartilhar para muitas pessoas. Mas hoje eu comecei a gravar, já tinha mais de meia hora de programa, né? Amém? Louvado seja Deus. Vamos orar. A Bíblia diz que tudo aquilo que é apresentado se torna santo. Então vamos apresentar a Deus. Pega aí um copo com água. Essa peça de roupa dessa vida. Vamos apresentar o Senhor em nome de Jesus.
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2: Senhor meu Deus, soberano e eterno Pai glorioso, Pai querido, mais uma vez, Senhor, diante de Ti, da Tua presença, eu quero, meu Pai, apresentar a vida da Tua filha que acompanha esse programa, que está recebendo essa programação, no nome do Senhor Jesus Cristo, todo espírito de lesbianismo, todo Zé Pilintra, demônio malandrim, o sangue de Jesus que te queima agora. No nome de Jesus, meu Pai, eu apresento a tua filha em tuas mãos, visita essa casa. Tenha misericórdia, meu Pai, dessa vida. No nome de Jesus, eu peço. Olha quantas lutas, meu Pai, a tua filha tem enfrentado, quantas barreiras, meu Pai, ela tem suportado. É por amor à tua palavra, é por amor à tua obra, no nome de Jesus. Fortalece, meu Pai, quebra essas correntes que tem aprisionado essas vidas. No nome de Jesus, meu Pai, eu peço. Visita, meu Pai, a finança daqueles, meu Pai, que tem amor à tua palavra, que tem amor à tua obra, no nome de Jesus. Visita teu filho, meu Pai, que acompanha esse programa, que ora comigo agora. Todo espírito maligno que tem perturbado essa vida, sai agora no nome de Jesus. No nome do Senhor Jesus, sai dela agora. Levanta, meu Pai, na tua presença o teu filho. Levanta, meu Pai, o teu filho, a tua presença, abençoa a vida dele. Coloca, meu Pai, amor à tua palavra. Visita essa vida conjugal, no nome de Jesus. Que a tua filha tem falado, dizer, Deus, muda a história. Muda a situação. Olha aí, meu Pai, a tua filha dizendo, muda a história. Eu peço a ti, no nome glorioso do Senhor Jesus Cristo, aqui eu apresento essa fotografia, essa peça de roupa, esse currículo, essa carteira de trabalho, no nome de Jesus. esse copo com água, meu Pai, em nome de Jesus Cristo. Eu apresento a ti, meu Pai, creio que ao beber desta água, meu Pai, haverá libertação. Que ao beber dessa água, meu Pai, haverá um milagre. No nome do Senhor Jesus e para a glória e honra e exaltação é do Senhor Jesus Cristo, meu Deus amado, eu peço a ti. Bate o martelo da justiça em prol desta causa. Abençoa, meu Pai, o teu filho e a tua filha. E dá vitória, porque creio, para que eles possam dar testemunho, como há muitos têm dito, do teu agir, do teu sobrenatural sobre esta vida, sobre esta casa, sobre essa família, sobre essa causa na justiça, sobre essa venda, sobre esse comércio. Lança por terra toda inveja, palavra de maldição, em nome de Jesus. Amém, irmãos? Que a paz e a graça e a misericórdia do Senhor esteja na tua vida, na tua casa e família, para todo sempre. Amém?

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5: 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O Music Mix tá de volta e a sequência de hits continua com força total.

nós o mesmo sentimento que houve em Cristo Jesus. Pois ele não subsistindo em forma de Deus, não julgou como usurpação ser igual a Deus. Antes a si mesmo se esvaziou, assumindo a forma de servo, tornando-se a semelhança de homem e reconhecido em figura humana. A si mesmo se humilhou, sendo obediente até a morte e morte de cruz.

Você. Lembra desta?

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0: fé vem pelo ouvir, e ouvir a palavra de Deus. Romanos 10, 17. Que as bênçãos do Senhor Jesus Cristo abençoe a sua vida a partir de agora. Está entrando no ar o programa mais abençoado por Deus. Esteja você sempre presente nas mãos dele. Começa nas mãos de Deus.
1: E a gente começa a partir de agora, junto com você, o programa Nas Mãos de Deus. Uma super sequência de músicas gospel atuais, bem recentes, que você canta na igreja, nos cultos. A gente toca aqui para você cantar junto e adorar junto com a gente. Está no ar o programa Nas Mãos de Deus.

Salmo 121. Olho para os montes e pergunto: de onde me irá o meu socorro? O meu socorro vem do Senhor, que fez os céus e a terra. Ele, o seu protetor, está sempre alerta e não deixará que você caia. O protetor do povo de Israel nunca dorme, nem cochila. O Senhor guardará você. Ele está sempre ao seu lado para protegê-lo. O sol não lhe fará mal de dia, nem a lua de noite. O Senhor guardará você de todo perigo. Ele protegerá sua vida. Ele o guardará quando você for e quando voltar, agora e para sempre. Por isso, se você crer, levante as suas mãos, levante os seus olhos.

0: E o programa Nas Mãos de Deus para, mas volta já já, viu? Segura aí que eu volto daqui a pouquinho.
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0: A gente vai no intervalo comercial, mas volta daqui a pouquinho. E você é o meu convidado para ouvir daqui a pouquinho a super sequência de louvores e adoração ao nosso Deus.
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0: E o programa Nas Mãos de Deus está de volta depois do break. Você vai ouvir mais louvores a partir de agora.

0: Estamos encerrando mais um programa Nas Mãos de Deus, agradecendo demais pela sua audiência, pela sua companhia. Que o Senhor te abençoe e te guarde e faça resplandecer o seu rosto sobre ti. Até o próximo programa.
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6: Oba, tá começando, turma, programa Gospel Retro, a partir de agora aqui na sua rádio preferida. E aqui sou eu, seu amigo Jorginho Amaral, pra te fazer companhia, né? Com muita música gostosa e música gospel, aquelas que marcaram a sua época, né? E que tocam até hoje, viu? Músicas lindas que deixam com certeza o seu dia sempre melhor. Então vem pra cá, que o Gospel Retro tá no ar!
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1: Opa, aqui sou eu, seu amigo Jorginho Amaral, te fazendo companhia no programa Gospel Retro. Não saia daí que já já tem mais.
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0: Ali tinha muitas pessoas, irmão. Amém. Ali tinha muitas pessoas que diziam: eu já sou é de Deus, sou descendente de Abraão. Eu já sou de Deus, eu sou descendente de Abraão. E tem alguns que estão ouvindo o programa que acham que quando sair, morreu, acabou, né? Que cabe Deus julgar, que cabe Deus. Tem uns que estão vivendo no tráfico, tem uns que estão vivendo abominações, tem uns que estão vivendo aí tudo que tem de viver na terra, e disse que quando morrer, então vai estar. Você sabe que tem gente que vive no erro, não que a mãe ensinou, não que a mãe ou o pai colocou nesse caminho. Mas sim porque escolher, aí quando morre, vão lá para as redes sociais, coloca a foto lá dos anjinhos. Né? E estão se esquecendo que o tempo de quem sai da matéria, que é carne, não é esse tempo aqui. Né? Acha que vai passar um dia como a noite? Né? Acha, tem coisa aqui, irmão, que se eu for aprofundar aqui. Você que está aí do outro lado, pensa, esse pastor aí está doido. Hã? Amém. Então, me lembrando aqui, que eu coloquei agora para gravar o programa aqui, eu tinha esquecido. Não é isso não, irmão, porque é dois computadores aqui, mesa, aplicativos, viu? Louvado seja Deus. Mas o Senhor te levantou por cabeça não para ser uma pessoa fracassado ou fracassada, viu, minha irmã? Viu, meu irmão? Porque tem muitos que só se lembrarão de Deus, vão dizer uns aos outros, dizendo: eu poderia fazer mais. Eu poderia fazer para Deus e não fiz. E o Senhor vai trazer a essas vidas: por que que você não fez aquele tempo ali e assim, assim? Porque eu não conhecia a palavra. Porque eu achava, tem muitos que estão gritando. Muitos que morrem todos os momentos do mundo, não é todos os dias, não é todos os segundos. E nós vejamos que gritam por oportunidade, falam de religião, vivem em outros idiomas e nacionalidades, viveram o que tinham de viver na terra. E disse: não, nós vamos viver aqui porque nós temos o caminhar com aqui na terra do jeito que Deus me entregou. Né? Tem gente que está ouvindo esse programa. Hoje eu vou trazer para você que está aí do outro lado também. Hoje eu vou trazer para você que está aí do outro lado também. A respeito do que o senhor trazia nessa madrugada. Amém. Bom dia, pastor. Você que está mandando mensagem aí, daqui a pouco eu vou ouvir. Sonhou com algo à noite aí? Eu estou ao vivo. Está sentindo que está sendo perseguido aí? Pastor, queria o programa de ontem, irmãos. Eu não fico com programa anteriores. Quem ouviu, ouviu. Agora, uma pergunta que eu faço para você que está aí do outro lado. Às vezes você fica aí com o teu celular na mão, passa 10, 20, se não a metade do dia, um terço da tua vida, se não mais, na rede social, vendo vídeo. Por que que você não usa esse mesmo tempo que você tem aí para estar dando para o mundo, para ouvir um programa como esse? Para orar, para pregar a palavra? Para ler a palavra, que hoje a Bíblia também está em digital. Por que que você não usa esse mesmo tempo? Hã? Ah, não, pastor, porque eu quero o tempo com Deus, eu quero aquele tempo ali. Nós precisamos, sabe o quê? Você que está assim, ó, você que está ouvindo o programa, precisa, sabe o quê? Conserto. Conserto. Eu vou voltar a trazer isso aqui, ó. Mais uma vez. Deus quer que eu fale. Eu vou falar. Quando você sai da terra, você vai ali, se desliga da matéria, você não ouve ninguém. Quando você sai da terra, se desliga da matéria, você não pode fazer nada por ninguém. Tem gente que diz, ah, tá lá com Jesus, deve estar intercedendo ou falando através de nós. Não ouve ninguém na terra. Não intercede por ninguém. A chance que nós temos é aqui, ó. Deus perdoa nossos pecados e transgressões em carne. Porque uma coisa, meu irmão, é pecar em espírito. Por que que os demônios foram julgados? Por que que aquele que foi construído, feito com as melhores pedras, que o brilho que saía dele iluminava os seus próprios passos, por que que foi julgado? Hã? Porque pecaram em espírito. Você está aí, ó. Você está ouvindo o programa, você tem a oportunidade de se reconciliar, não é comigo, não é com placa, com nome de rádio não, irmão. Olha o que tem de rádio web, na internet, o dia todo com música do YouTube. Camarada, põe um DVD, um CD do YouTube baixado, irregular ainda. Põe lá. Põe lá do YouTube, fica tocando um CD inteiro. E se não bastasse, não sabe distinguir a música, o louvor de inteligência artificial. O pior ainda. Tem gente botando louvor sertanejo, louvor pagode, tudo de inteligência artificial, dizendo, nossa, é adoração. Porque a letra é uma letra bonita. Irmão, Jesus disse, meu pai procura verdadeiros adoradores que adoram espírito e verdade. Qual é a adoração que inteligência artificial, irmão? Qual é o espírito que um mecanismo eletrônico tem? Abra tua boca para adorar e dar glória a Deus, você que está em vida. Não ouça esse tipo de programação não, irmão. Não abra a porta da tua casa para isso, que isso não é adoração, isso é baderna, baderneiro. Baderneiro. Que ainda fica dizendo ainda alguns. Fica ali 10, 20, 30, meia hora falando o nome de web rádio. Rádio não sei o quê, não tem rádio nenhuma. Tudo badernagem. Tocando trombeta. Camarada pega um playzinho de web rádio, cadastra em, sei, no mesmo, num portal só mais de 100. Senão eu tenho 100 rádio. Tá enganando a si mesmo. Na mentira, não engana. Por isso que não anda a vida da barrada. E quem recebe oração no tipo de pessoa como essa aqui, meu irmão, recebe é maldição, porque pregar é não viver. Deus, ele te chama pelo teu nome, porque gerou no ventre da tua mãe, não te gerou por encomenda. Você não foi gerado em chocadeira, não, meu irmão. Viu, minha filha? Desperta, tu que está dormindo! Sabe o que que o senhor trazia para mim nessa madrugada? Aumenta aí o volume, audiência absoluta. Amém? Audiência absoluta aí da rede de rádio, o programa Templo do Senhor Jesus Cristo na face da terra. O senhor trazia para mim ali, eu dizia, o senhor mostrava ali uma mulher que está se relacionando, traindo um namorado, viu? Só que para todos ela não faz isso, mas Deus está vendo o que está fazendo. Aí o senhor dizia aqui, ó, que o que ela faz às escondidas, ele vai trazer às claras. O que tem feito às escondidas, o senhor vai trazer às claras. Eu vi, ó, um encontro inesperado. Não adianta, você pode, você está ouvindo o programa. Você pode querer mudar a situação. Você pode fazer o que você quiser. Vai vir às claras o que você tem feito às escondidas. Deus vai trazer às claras o que você tem feito às escondidas. Eu vi aqui um encontro de um homem através de uma outra mulher. Que aquilo que você tem feito aí, ó, escondido, vai vir às claras para todo mundo ver e saber. Mas pastor, por que que Deus vai permitir isso? Porque a obra dele não é feita por baderneiro. Ninguém faz a obra de Deus relaxadamente como meretriz. Conserta a tua casa. Conserta a tua vida. E o Senhor disse que vai trazer. O Senhor disse que vai trazer. Tem gente que pede oração, pastor, eu queria propósito, ora aqui. Mas o que Deus revela não coloca em prática, né? Porque não quer abandonar o erro. Não quer abandonar o que anda praticando. Quer oração por vida financeira roubando a igreja, roubando a obra. Aí Deus agora tem que abençoar ladrão. Deus agora tem que dar honra a quem rouba a sua própria obra. Se o próprio Senhor Jesus Cristo disseram para ele ali, Jesus, vamos lá. O que é que nós fazemos aqui? Essa moeda aqui tem o rosto aqui de um cobrador, o governante aqui. Tentaram de tudo ali para pegar Jesus no pulo. É porque a lei fala isso? Nós temos que dar o tributo aqui ou temos que dar o dízimo? Jesus disse, deu de César o que é de César e o de Deus o que é de Deus. Né? Tem gente que está vivendo desse jeito. Ó. Em vez de dar 10% para a própria obra, irmão, você acha que eu falo aqui de mim mesmo? Procura um ministério onde você está aí, ó. Tem um pastor que paga preço, vai lá e dê ajuda lá, irmão. Aqui eu não prego placa de igreja, não. A Bíblia não cita placa, cita obra de Deus sendo feita, seja no rádio, seja em missão. Tem gente que às vezes pega ali um pagamento, não tem o amor pela obra de Deus. Não tem não, irmão. Sabe o que é que acontece? Recebe um pagamento ali, manda aí 10, 20 reais para a obra de Deus. Tá igual, eu comparo essas pessoas com aquelas pessoas que faziam sacrifício. Que ganhava ali os animais, tudo gordo, tudo bonito. Aí pegava ali na hora de fazer o sacrifício que levava ali, levava para Deus os animais aleijados. Levava os doentes para fazer sacrifício lá para Deus. Porque o primeiro, lembra-se de si, não, o importante é eu. Aí pego ali, você que está assim, você está igual a esse povo. A gente primeiro tem que lembrar de Deus como primícia. O que é primícia, pastor? Eu vou repetir de novo. Se você acha que eu estou falando isso aqui com o objetivo que você tem aí, você está completamente enganado. Eu falo da obra. Onde você está aí? Ó, se tiver um profeta, um servo de Deus que paga preço por tua vida financeira, por tua casa... Procura um ministério aí e dê teu dízimo lá, né? Se não, ajuda aqui. Aí tem gente que faz assim, ó, pega lá. Não, eu vou pagar aqui a conta de energia, de água, de luz, de internet, vou gastar com isso, aquele outro, aí pega ali e dá uma moedinha. Aliás, nem a moeda, faça igual, tá fazendo igual os animais aleijados à obra de Deus, tá dessa maneira. Deixa eu ensinar para você o que é primícia. Porque se você não tivesse valor para Cristo, ele não teria morrido na cruz por você. Por que você não faça como Simão Cirineu, chega lá, ajuda a carregar a cruz do Senhor Jesus? Primícia, deixa eu te ensinar aqui, ó, o que vem na tua mão, é o que vem na tua mão, viu? Chega até você, você vai tirar 10% primeiro a obra de Deus. Seja aqui, seja onde você está ouvindo esse programa. Isso que é amor à obra de Deus, né? É por isso que a tua vida financeira não anda. É por isso que você fica no sistema, sabe como? Dando lugar ao demônio giramundo. Pastor, que demônio é esse, giramundo? Giramundo é aquele que uma hora você está em cima, outra hora você está lá embaixo. Você nunca sai de onde você está. Porque você tem prioridade aquilo que favorece a você. Igual eu disse para a mulher em Portugal ali, até a filha. Aí você dá ali, ó. Você manda ali 2, 3 mil reais para tua filha, ela como meretriz, prostituta no mundo, você está ajudando a sua filha a se prostituir, mas a obra de Deus você não lembra. O amor aos menores, você não lembra. Louvado seja Deus, irmãos, eu prego a verdade, eu tenho que trazer aquilo que o Senhor quer que eu traga. Aqui eu não fico passando a mão na cabeça de ninguém. Aqui teve uma senadora que falou comigo. Apresentador de televisão. É porque não quer que eu fale aqui, ó. Não adianta, o evangelho é o mesmo. O evangelho é o mesmo, ó. Então eu digo pra você, como é que você vai vencer caminhando dessa maneira? Né? Deus precisa de migalha do homem, irmão? Não, não precisa. Não precisa nem do homem. Mas se está escrita para se cumprir, coloque em prática aí na tua vida e clame a Deus e diga, eu amo os menores que perecem, por isso, por amor a eles, eu faço a tua obra. E o Senhor Jesus disse assim, ó, para nós nem se preocupar, irmãos, tem gente que não sabe, não aprendeu o segredo ainda. Tem gente que não aprendeu o segredo ainda. Aí depois que entra, fica no giramundo aí, vai dizer para Deus, eu faço prova de Deus, Deus nem ouve, irmão. Deus nem ouve, a igreja primitiva ali, ó, era mais diferente ainda. Com os apóstolos ali, aprendeu a senhora que está ouvindo o programa? O senhor que está ouvindo o programa? Pastor, é muito difícil não. Não é difícil não, irmão. Não é difícil não. Choveu de mensagem aqui, agora eu vou ouvir. Deixa eu passar aqui o contato. Mas antes, ó, aquilo que você tem feito às escondidas, Deus vai trazer às claras. Ó, você que tem traído o namorado, tá traindo o namorado. Você tá vivendo uma emoção, né? Traindo o namorado, o Senhor vai fazer vir às claras, viu? Não adianta, você pode... Ó, Deus vai trazer às claras tudo que você tem feito ao culto. Deus vai trazer as claras tudo. Em nome de Jesus. Ó, pastor, qual é o número? Anota aí. Anota aí, em nome de Jesus. Anota aí. Amém, louvado seja Deus. Ó, você que está ouvindo pela rádio BH Gospel, a top de BH, viu? Pesquisa aí, você que é de Belo Horizonte, região metropolitana. Louvado seja Deus, líder de audiência, rádio BH Gospel, a top de BH, viu? Tem um inútil ali também, Belo Horizonte. Quer outro? Se copiasse pelo menos a rádio ou o programa para fazer para Jesus, não, mas quer fama para si, né? Irmão, você quer copiar o programa? Copie. Para que Jesus se manifeste. Quer copiar a rádio? A mesma coisa. Porque Deus não divide a sua glória com ninguém. Amém? Louvado seja Deus. Ó, você que está aí em Minas Gerais ouvindo esse programa, participa. Eu vou anotar teu nome aqui, ó, vou ao Alto Monte apresentar a Deus a tua causa. Muitas vezes você está aí ouvindo também, não quer participar no ar aqui, então fale aí, pastor, ouça. Fora do ar aí, manda sua mensagem para cá. Manda sua mensagem para cá. No Maranhão, louvado seja Deus, estamos em São Luís. Imperatriz. Estamos pela Rádio Divina. Você que está aí ouvindo pela 87,5 FM. Louvado seja Deus, participa. Pastor, o senhor ora, busca aí, quem mora fora da região onde o senhor está aí, fora do Brasil, sim. Sim. Vamos lá, Deus lá bendiga. Eu saludo aos irmãos com a paz do Senhor Jesus Cristo. Amém, louvado seja Deus. Anota esse contato aqui para você participar. Profeta, esse telefone aqui é o senhor aí? Não, esse aqui é o da rede de rádio. É o da rede de rádio. Eu vou ouvir. Manda aí para cá. Louvado seja Deus, ó. Não, tem gente, deixa eu trazer isso aqui, eu tô falando, o senhor vai me trazendo, viu? O homem que ganha um salário e meio, quase um salário mínimo e meio, tá ouvindo esse programa. Deus te chamou pro cabeça a ser empresário, viu, meu irmão? Deus te chamou para ser um empresário. Ó, eu vejo você trabalhando na área de lanchonete. Mas para essa promessa que se cumprir na tua vida, a pastor ganha um salário mínimo, salário pouquinho. Requer obediência, sacrifício, porque sem sacrifício não há recompensa. Coloca a fidelidade à obra de Deus aí que tu vai ver a mão de Deus agir na tua vida. O senhor está dizendo que tu é empresário. Eu vejo aqui lanchonete, eu vejo aqui salgado, balcão, comércio. Eu vejo você trabalhando nessa área aqui, ó. Ah, pastor, mas a área que eu faço, que eu estou trabalhando, tem nada a ver, mas você, meu irmão. Às vezes você faz cálculo aí, plano. Mas a última palavra sobre a tua vida é do Senhor Jesus. A última palavra do Senhor sobre a tua causa, viu, minha irmã? A filhinha disse assim, glória a Deus. Deixa eu ler aqui, eu não sei. Ah, amém. É? Eu não sei, louvado seja Deus. Eu recebi da filhinha ali. Deixa eu passar o número aqui rapidamente. A filhinha ali mandou a mensagem dizendo, pastor. Lá do Uruguai. Eita glória! E tem a empresa lá do Uruguai. Aos irmãos uruguaios, saludo aos irmãos aí com a paz do Senhor Jesus. A Lu Creaciones disse assim. Trabalha com porcelanato aí, ó. Buenos dias. Necessito falar com eu, profeta. Contato do profeta que a senhora quer, minha irmã. Muito amável. Mais 598, final 467. Louvado seja Deus. Deixa eu passar aqui o contato aqui, ó, para a rede rádio. Você que está em todas as 1570 emissoras aí, ó, verdadeiramente em 90 países. Vamos lá. Anota aí esse número aqui para você participar. Anota aí esse contato aí para você participar. Deixa eu passar essa vinheta aqui em nome de Jesus, amém? Fica aí, eu volto já já.
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0: Isso mesmo, louvado seja Deus. Deixa eu passar aqui o contato. Você que está me ouvindo no Brasil, é 011 9102 70 654 011 9102 70 654. Pastor, ajudar o programa, meu irmão, para ajudar o programa aqui, ó, essa programação se manter no ar, é muito simples. Esse número que eu estou passando mesmo, da Rede Ad, você pode mandar por esse número. A chave Pix é o mesmo número da Rede Rádio aí. Você pode participar e mandar ajuda. Não precisa nem mandar comprovante, nada. Faça só a sua parte diante de Deus, que Ele está vendo. Para você que está me ouvindo no Brasil, pedir de oração, vou colocar teu nome aqui nesse caderno. Vou ao Alto Monte, ó, louvado seja Deus, é 011. 9102 70654. Você que está me ouvindo no exterior, fora do Brasil, é mais 5511 9102 70654. Deus te fez, meu irmão, ver esse programa para mim te ajudar. Eu vou te ajudar em propósito. Eu vou apresentar a tua vida a Deus e tudo aquilo que o Senhor tem passado a mim, passar para mim, eu passarei para vós. Porque eu recebi do Senhor aquilo que vos entrego aqui, viu? Se é um culto aí que você está ouvindo no seu trabalho, é a palavra de Deus dita pelo rádio, pela internet. Fora do Brasil, é mais 5511 9102-70-654. O mais é só você apertar o dígito zero aí do seu telefone, smartphone ou iPhone. Você vai pegar aí, ó, aperta o dígito zero, vai no teclado, faz de conta que você vai ligar normalmente para alguém. Salva esse contato dessa maneira aí, ó, aperta aí o zero. Segura ele por 2 segundinhos, vai aparecer o símbolo mais, você deixa. Aí você põe assim, ó, 5511-9102-70-654. Para você que me acompanha no Brasil, no estado do Amapá, pela 101 FM. Você que me ouve em Goiânia, na cidade de Anhanguera, Goiás, pela 87,9 FM. Louvado seja Deus. Você que está me ouvindo aí, ó, no Brasil, você pode participar. Ah, pastor, parei aqui, comecei a ouvir esse programa. Queria oração nessa área. Você que está me ouvindo pela Belém FM, Belém do Pará. Em Araguaína, no Tocantins, louvado seja Deus. Pela Rádio Vida FM Teresina. Em Salvador, na Bahia, louvado seja o Senhor. Pela Rádio Salvador Gospel. Amém? Louvado seja Deus. Participa, 011-9102-70-654. Diga-me, irmã.
2: Estou nessa campanha, pastor. Tá,
0: você está firme na caminhada.
2: Que o senhor orasse aí por mim, colocasse meu nome no livro. E o meu nome é Luciana Melo de Lira.
0: Amém. Ô, minha irmã Luciana, quando a senhora falava aqui, quando a senhora mandou esse áudio aqui, eu vi aparelhos. Eita, Deus. Quando a senhora mandava aqui esse áudio, como irmã, se desliga das coisas tecnológicas, se desliga das coisas do mundo. Quando eu falo assim, minha irmã, não é para você deixar de falar com as pessoas não, minha irmã, viu? Entenda. Porque quanto mais nós se alimentarmos do mundo, mas nós ficamos distantes da comunhão com o Espírito de Deus. Então se desprenda das coisas do mundo. Se desprenda aí da novelinha. Se desprenda aí, minha irmã, das coisas, das práticas, algo fictício, criado. Viu, minha irmã? Dentro da tua casa, é casa para ser chamada casa de oração. É casa do louvor a Deus. E o Senhor está dizendo, ó, se desprenda aí do mundo. Porque eu estou batendo a porta. Posso entrar aí, nessa casa? Em nome de Jesus.
3: A paz do nosso Deus.
0: Diga, meu irmão.
3: Bom dia, pastor Evanildo. Pastor, eu quero pedir oração pela vida de um rapaz chamado Chiquinho. Ele não é evangélico, são de família católica. Mas eu vim aqui pedir oração por esse homem, nesta manhã, lá da cidade de Colho Neto, Maranhão. Libertação por essa família aqui.
0: Amém, meu irmão. Varão, a Bíblia diz o seguinte. É muito bom, eu vejo aqui, ó. Isso pra mim aqui é obra já, viu, meu irmão? Quando você apresenta, pede oração, pedido, nome da pessoa, nome do familiar, da cidade, quando você começa a apresentar, quando começa a falar a Deus a respeito dessa vida, há uma quebra de maldição a ser feita aí nessa família. Porque a hierarquia, ela se arrasta de pai para filho, de filho para neto, de neto para bisneto. O Senhor Jesus disse assim, eu sou o caminho, a verdade e a vida. Eu sou o caminho, a verdade e a vida, e a palavra de Deus é lâmpada para os nossos pés, como está escrito. Luz para o nosso caminho. Tem gente que às vezes se espelha, dizendo, não, ali é um exemplo pra mim. Tem gente que toma o homem como exemplo. É, irmão, você já ouviu isso aí, minha irmã? É? Que ainda diz assim, eu tenho meu pai como exemplo, pai carnal. Eu tenho minha mãe como exemplo, é? Mas o exemplo de Cristo ele nega. É? O exemplo do Senhor Jesus ele nega. E o Senhor está dizendo assim, ó, vai ter quebra de maldição nessa casa hoje. Vai ter quebra de maldição nessa casa hoje, porque muitos conseguem olhar para você, meu irmão. Só pelas quedas. Aí é fácil. Quando você vê alguém caindo na sua frente, você não está vendo ali, você estava olhando pela queda, não é? Mas não consegue olhar pelas cicatrizes, muitas vezes, que você tem enfrentado em toda a vida. É ou não é, minha irmã?
4: E a graça e a paz do Senhor Jesus. Diga, minha estava irmã. Rolando aqui no telefone e parei na rádio e ouvi o Senhor falando. E gostaria de que o Senhor me ajudasse em oração pela libertação da vida dos meus filhos. Tem um dos filhos chamado Alisson e Kelly. Alisson é o mais velho, dependente químico. E a Kelly faz 2 anos, aliás, 3 anos, desde que eu voltei para o Senhor, que ela, Satanás colocou na cabeça dela que ela é lésbica. Então eu vivo nessa luta constante, né? E eu gostaria que o pastor me ajudasse em oração para que Deus venha se libertar.
0: Amém.
4: E se por a via das dúvidas, se existe algo em mim que eu ainda não percebi, que o Senhor venha revelar para que eu possa me organizar e consertar. Para que Deus possa vir minhas orações e me ajudar nesta causa. Meu nome é Cássia e eu vivo aqui na Bélgica, na Europa. Deus abençoe vossas vidas e bom dia a todos.
0: Amém. Amém. Olha aí. Louvado seja Deus, minha irmã. Quando a senhora estava falando aí, eu recebi a sua mensagem. Quando a senhora estava falando aí, a culpa não é a senhora. Não tem culpa de nada. O diabo está usando os próprios filhos para entristecer você. Porque você é uma missionária na obra. Tu é uma missionária na obra, né? Mas o Senhor Jesus disse assim, mesmo que a mãe esqueça o filho que amamentou, todavia não se esquecerei de vós e nem da promessa que foi feita. Tu não vai fechar os olhos nessa terra, o Senhor está dizendo, sem antes que esse ambos conheça a minha verdade. Eu disse para a mãe ali na Bahia, disse, teu filho está no leito, de lá ele vai à sepultura, mas antes dele morrer, ele vai morrer em Cristo. E assim se cumpriu aquilo que eu tinha dito. Deus usando a minha boca a falar, e assim também digo para você, mulher. Tu não vai fechar os olhos aqui antes que esse povo, os dois, conheça a sua verdade. O diabo está usando há anos. Primeiro criou um pequeno laço que levou teu filho, não conheço aí, ao vício. E por influência, com o mundo tecnológico da minha filha, mas Deus diz assim, a promessa está feita, e essa promessa se cumprirá, os dois conhecerá a minha verdade. Tu não fecharás os olhos aqui nessa terra sem antes ver o meu agir na vida dos dois. Porque tu és minha filha, eu te chamei como missionária, minha obra. Em nome de Jesus, olha aí. Irmãos, eu vou responder aqui, que estão me perguntando fora do ar. Em nome de Jesus, fica aí. Eu vou orar, apresentar já, eu volto orando, apresentando a Deus essa batalha, viu? Fica aí que eu volto já.

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2: Louvado seja Deus, de volta aí a programação. Amém. Deixa eu ouvir aqui.
3: Meus pais e irmãos para ir no monte, rapaz. Vou esticar a manga, eu vou a eu e Deus fazer campanha no monte. É. Deus, Senhor Jesus. Eu quero que o irmão fale para ver o que significa isso aí, né? Já meus irmãos, rapaz, os irmãos ficam recuando.
2: Meu irmão, nem todos. Nem todos que o Senhor vai levar a palavra a eles, vão querer ouvir. E o Senhor Jesus disse assim, o Senhor disse, se vocês entrarem nessa cidade, se vocês adentrarem a esse município, e derem a paz do Senhor, e essa paz não for recebida, ela tornará para vós. Devemos pregar para quem quer ouvir, buscar por quem necessita. Mas a obra que Deus tem com o Senhor é contigo. E nem precisa o Senhor se preocupar. Guarde isso aqui, ó. Guarde isso aqui você vai testemunhar, viu? Quando você fizer propósito a Deus de 7 dias... de 21 dias, de 14 dias, de 40 dias, ah, pastor, não consigo fazer 90 dias como o senhor aí, não consigo fazer o ano todo como o senhor aí, mas eu estou preparado. E nessa minha jornada aí, eu digo para o senhor aí, meu irmão, o senhor traz para mim assim, ó, tu vai começar a fazer proposta ao senhor, vai vir um levante primeiro, a tempestade, mas vai vir um homem após a tempestade até o encontro. E as vidas que Deus tem separado aí para ir de encontro ao Senhor, meu irmão, é o Deus é quem envia. É Deus mesmo é quem manda. Viu? O senhor vai ser conhecido como pescador de anzol. Pastor, que pescador é esse? Sou um pescador de rio, de... No interior do Brasil tem muito açude, né? Hã? O senhor pescador de anzol é aquele que vai vida por vida, alma por alma, uma por uma. Viu? Eu vejo alguém do seu encontro. E você vai fazer o preparo, levar a palavra de Deus a essa vida. Depois você vai testemunhar aqui. Para a glória e honra do Senhor e Salvador Jesus Cristo, meu irmão. Você que está pedindo programa,

0: Louvado seja Deus. Vamos orar. Chegou no final do programa de hoje. Hoje eu comecei a gravar o programa. Muita gente pede esse programa. Muitas pessoas pedem esse programa gravado para ouvir em outros horários, para compartilhar para muitas pessoas. Mas hoje eu comecei a gravar, já tinha mais de meia hora de programa, né? Amém? Louvado seja Deus. Vamos orar. A Bíblia diz que tudo aquilo que é apresentado se torna santo. Então vamos apresentar a Deus. Pega aí um copo com água. Essa peça de roupa dessa vida. Vamos apresentar o Senhor em nome de Jesus.
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0: Senhor meu Deus, soberano e eterno Pai glorioso, Pai querido, mais uma vez, Senhor, diante de Ti, da Tua presença, eu quero, meu Pai, apresentar a vida da Tua filha que acompanha esse programa, que está recebendo essa programação. No nome do Senhor Jesus Cristo, todo espírito de lesbianismo, todo Zé Pilintra, demônio malandrim, o sangue de Jesus que te queima agora. No nome de Jesus, meu Pai, eu apresento a tua filha em tuas mãos, visita essa casa. Tenha misericórdia, meu Pai, dessa vida. No nome de Jesus, eu peço. Olha quantas lutas, meu Pai, a tua filha tem enfrentado, quantas barreiras, meu Pai, ela tem suportado. É por amor à tua palavra, é por amor à tua obra, no nome de Jesus. Fortalece, meu Pai, quebra essas correntes que tem aprisionado essas vidas. No nome de Jesus, meu Pai, eu peço. Visita, meu Pai, a finança daqueles, meu Pai, que tem amor à tua palavra, que tem amor à tua obra. No nome de Jesus, visita teu filho, meu Pai, que acompanha esse programa, que ora comigo agora. Todo espírito maligno que tem perturbado essa vida, sai agora no nome de Jesus. No nome do Senhor Jesus, sai dela agora. Levanta, meu Pai, na tua presença o teu filho. Levanta, meu Pai, o teu filho, a tua presença, abençoa a vida dele. Coloca, meu Pai, amor à tua palavra. Visita essa vida conjugal no nome de Jesus. Que a tua filha tem falado, dizer: Deus, muda a história. Muda a situação. Olha aí, meu Pai, a tua filha dizendo: muda a história. Eu peço a ti, no nome glorioso do Senhor Jesus Cristo, a que eu apresento essa fotografia, essa peça de roupa, esse currículo, essa carteira de trabalho, no nome de Jesus, esse copo com água, meu Pai, em nome de Jesus Cristo. Eu apresento a ti, meu Pai, creio que ao beber desta água, meu Pai, haverá libertação. Que ao beber dessa água, meu Pai, haverá um milagre. No nome do Senhor Jesus, e para a glória e honra e exaltação é do Senhor Jesus Cristo, meu Deus amado, eu peço a ti. Bate o martelo da justiça em prol desta causa. Abençoa, meu Pai, o teu filho e a tua filha. E dá vitória, porque creio, para que eles possam dar testemunho, como há muitos têm dito, do teu agir, do teu sobrenatural sobre esta vida, sobre esta casa, sobre essa família, sobre essa causa na justiça, sobre essa venda, sobre esse comércio. Lança por terra toda inveja, palavra de maldição, em nome de Jesus. Amém, irmãos? Que a paz e a graça e a misericórdia do Senhor esteja na tua vida, na tua casa e família, para todo sempre. Amém?

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1: Acredite Se Quiser, chegando nesta quarta-feira, hoje dia 9 de setembro de 2026. E um acidente, gente, com um avião de carga da Amazon em Miami, teve uma cena impressionante registrada em vídeo, viu? Logo após o pouso com a aeronave em chamas, um dos pilotos abriu a porta da cabine e saltou do avião para escapar do incêndio. Ele caiu no chão, aparentemente ferido, e saiu mancando. O acidente atingiu uma van e deixou 5 pessoas que estavam em terra mortas. Agora, investigadores tentam descobrir por que o avião não conseguiu parar na pista. Que coisa impressionante, hein? Se você viu as imagens aí, rapaz, o negócio foi impressionante mesmo, viu? O piloto sobreviveu aí saltando do avião em chamas, hein? Eu sou Kleber Salles e esse foi o nosso Acredite Se Quiser.
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4: Oi, amores, bom dia, graça e paz. Quarta-feira abençoada, dia 9 de setembro de 2026. Com a graça do Senhor, estamos aqui felizes, começando mais uma edição do nosso Manhã de Fé. Sou Denise Fernandes, juntos a partir de agora, bora compartilhar o nosso site, o nosso aplicativo, através do seu compartilhamento, vidas sendo tocadas. Que Deus abençoe sua vida, em casa, no trabalho, curtindo a nossa programação, para quem está em casa tomando café da manhã, os nos afazeres domésticos, que Deus abençoe a sua vida, que Deus abençoe o seu projeto, sua família, familiares de uma maneira especial, seja em casa, no trabalho, no ônibus, curtindo a gente, nas avenidas, na chácara, fazendas, sítios, e não importa onde você esteja, o que importa é que você está curtindo aqui a melhor, a nossa rádio, 24 horas no ar, sempre, sempre ao seu lado. Muito obrigada pelo carinho, que Deus abençoe a sua quarta-feira e vamos falar com o Senhor. Pai querido, Pai maravilhoso, aqui estamos na sua presença. Gratidão por tudo, Pai, por essa noite abençoada que passou. Aqui estamos, Pai, para fazer o ID do Senhor. Abençoe a minha vida, a vida dos meus, a direção da rádio, essa programação, Pai, que tem sido um canal de bênção em muitos lares. Obrigada por tudo, Pai. Amém e graças a Deus. Aumente o volume, chegando a nossa primeira sequência de louvores aqui no nosso Manhã de Fé. Ótimo dia!
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primeira sequência. Bem-vindos, obrigada pela companhia. Para quem está chegando agora, está no ar a nossa programação, muita coisa boa, a nossa receitinha, nossa dica do dia, muita coisa boa para acontecer aqui na nossa programação. E claro, você participando aqui comigo, nossos contatos liberados. Chegando mais canção linda, ótimo dia!

Muito bem, gente amada, gente querida, esse é o nosso Manhã de Fé, fechando mais uma, além disso, uma sequência. Tá na hora do intervalo rapidinho, eu volto já já com muito mais.

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5: Estou de volta com o nosso Manhã de Fé em grande estilo. Para você participar aqui da nossa programação, nossos contatos liberados. Fique à vontade, em casa, no trabalho, onde quer que você esteja, acompanhando o nosso Manhã de Fé. Receba o meu abraço carinhoso de toda a nossa equipe. Nosso Manhã de Fé vai, nesse momento, homenagear você, aniversariante. Para você que está pagando as velinhas, parabéns, felicidades, com muita paz, com muita saúde. Que o Senhor te abençoe, que seus sonhos sejam realizados com muita alegria, paz, amor, saúde. É o que eu desejo para você e sua família. Aniversariante, esse próximo bloco musical eu ofereço para você com muito carinho.

Manhã de Fé seguindo por aqui com muita alegria. Obrigada pela sua companhia. Para quem está chegando agora, bem-vindo, bem-vinda. Esse é o nosso Manhã de Fé comigo, Denise Fernandes, de segunda a sábado, aqui na número 1 do Povo de Deus. Bora compartilhar o nosso site, o nosso app através de você. Vidas sendo impactadas. Seguindo por aqui, chegando mais canção linda. Ótima manhã!

0: amores, esse é o nosso Manhã de Fé, fechando mais uma sequência abençoada. Tá na hora do intervalo, rapidinho. Eu volto já com muito mais.
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2: Os conselhos tutelares de Macaé, no norte fluminense, atualizaram seus números de telefone para atendimento. A partir de agora, a comunidade pode contatar as unidades pelos novos contatos. O atendimento presencial ocorre de segunda a sexta-feira, das 8 horas às 18 horas, e há plantões aos finais de semana e feriados, das 18 horas às 8 horas. Os telefones de cada conselho foram divulgados, incluindo os plantões. A população deve ficar atenta às novas opções para buscar assistência.
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11: De volta por aqui com o nosso Manhã de Fé, aqui na número 1 do Povo de Deus. Sou Denise Fernandes, com muito carinho, comunicando todas as manhãs, em casa, no trabalho, onde quer que você esteja. Bem-vindo, bem-vinda, você no carro, obrigada pela carona, você no interior, curtindo aqui a nossa programação. Que Deus abençoe seu dia. Chegando o nosso quadro Delícias da Manhã, chegando mais uma delícia para você, com muito carinho. Bora conferir o prato de hoje.
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11: Delícias da Manhã. E o nosso prato de hoje, na verdade, é um bolo delicioso, um bolo muito gostoso, um bolo fofo de requeijão. Para o café da tarde, café da manhã, cafezinho de fim de semana, vai receber visita, quer fazer algo diferente, essa é uma ótima opção. Bolo fofo de requeijão. Papel, caneta na mão, celular para gravar. Pode utilizar o celular para gravar, depois você passa limpo para o seu caderninho de receita. Fica mais fácil, bem mais tranquilo. Vamos lá. Precisamos de 3 ovos, adiciona aí 3 ovos, 2 xícaras de trigo, 2 xícaras de açúcar, 1 copo de requeijão, 1 copo de requeijão, 1/2 xícara de óleo, fermento de bolo, 150 gramas de coco seco ralado e uma pitadinha de sal. São esses os ingredientes, tá certo? É fácil demais de preparar essa delícia. Numa bacia ou uma vasilha, você vai adicionar os ovos. Adicione os ovos. Adicione aí também o requeijão, o óleo e o açúcar, a pitadinha de sal, e misture tudo muito bem, até ficar uma massa bem cremosa. Por fim, você vem com o trigo, misture bem, e também, para finalizar, não pode faltar, né, o fermento de bolo. Deu no ponto, a massa tá perfeita, tá ótima. Você vai adicionar numa forma, vai botar a forma direitinho ali, vai levar para o forno para assar aproximadamente uns 40 minutinhos. Varia muito, depende de cada forno, tá certo? Você conhece seu forno, sabe, né, o tempo ali que leva para assar um bolo. Então, varia bastante de um para o outro. Assou, minha amiga, aguarda esfriar, prepara aquele café delicioso e bom apetite. É uma delícia esse bolo fofo de requeijão. Mais uma delícia aqui do nosso Manhã de Fé, com muito carinho. E chegando mais uma sequência musical abençoada. Ótimo dia!

Síria, mandou um grande exército com muitos carros de guerra e cavalos à cerca da cidade. Na manhã seguinte, o servo do homem de Deus se levantou bem cedo. Então ele disse: ah, meu Senhor, o que faremos contra esse grande exército? Exclamou o servo. Então Eliseu disse: não tenha medo. Aleluia.

Manhã de fé seguindo por aqui. Ótimo dia. Obrigada pelo carinho, pela sintonia. Para você participar aqui comigo, nossos contatos liberados. Fica à vontade. Manhã de fé de segunda a sábado aqui na número 1 do Povo de Deus. Chegando mais canção linda que fala do amor de Deus.

0: Muito bem, amores. Fechando mais uma sequência abençoada. Esse é o nosso Manhã de Fé. Tá na hora do intervalo rapidinho. Não saia daí. Eu volto já já com muito mais.
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4: De volta, meus amores, com o nosso Manhã de Fé. Obrigada pela companhia. Para quem está chegando agora, bem-vindo, bem-vinda. Fica à vontade. Segue aqui a nossa programação, nossos contatos liberados para você participar. Sou Denise Fernandes, em casa ou no trabalho. Para você que está dando carona aí para a gente, obrigada pela carona, obrigada pelo carinho. Você no escritório acompanhando o nosso Manhã de Fé, sinta-se à vontade para participar aqui da nossa programação. Manhã de Fé chegando a nossa super dica do dia, uma dica legal que eu quero compartilhar com você. Para você cozinhar ovos, amiga, cozinhar ovos para evitar que a casca do ovo, né, ela racha durante o cozimento, você adiciona sal junto com o cozimento. Vai evitar rachadura nos ovos, vai ficar inteirinho, depois você vai descascar tudo direitinho. Ovos é muito bom, é saudável, faz parte, né, do nosso cardápio. Ovos pela manhã, ovos à noite, né? Enfim, ovos faz parte de muita gente que faz dieta. É muito gostoso e saudável. Então, essa dica legal para você aqui do nosso Manhã de Fé, chegando mais canção linda.

Mania de Fã seguindo por aqui nessa quarta-feira abençoada. Obrigada pelo carinho da audiência. Bem-vindos, fique à vontade para participar aqui comigo da nossa programação. Para você que está chegando agora, eu ofereço essa próxima sequência de louvores com muito amor, com muito carinho. Ótimo dia!

0: Muito bem, meus amores, esse é o nosso Manhã de Fé, fechando mais uma sequência abençoada. E com ela estou finalizando a nossa programação, agradecendo seu carinho e sua companhia. Te espero amanhã aqui na número 1 do Povo de Deus com o nosso Manhã de Fé. Beijos, tchau, tchau.
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3: Muito bem, meus irmãos, muito bem, minhas irmãs, hoje é quarta-feira, estamos no meio da semana e continuando sempre com esse programa gostoso, né? É o Sertanejo Gospel. Nós vamos começando já esta quarta-feira com a banda Som e Louvor. Volte a sonhar! Música.

0: Suelen Lima e Raíssa Pérez, aquele que morreu na cruz. Jesus, né, meus irmãos? Olha, eu tô feliz por saber que você me acompanha aí na nossa rádio. Você tá em casa, tá no trabalho, tá no carro. Você que tá no caminhão, ô caminhoneiro, você que transporta o progresso do Brasil, obrigado pela audiência, pela companhia, né? Você que tá no sítio, na chácara, na fazenda, bom demais estar com vocês. Eu vou ali para os nossos recados e eu volto já já.
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3: O corpo do ator e diretor Gracindo Júnior, que faleceu na última terça-feira, aos 83 anos, será velado em cerimônia aberta ao público. O velório está marcado para as 12 gangues desta quinta-feira, no Crematório e Cemitério da Penitência, localizado no Caju, zona portuária do Rio de Janeiro. A cremação está agendada para as 14 gangues. Gracindo Júnior dedicou mais de 50 anos à arte, passando pelo teatro, rádio e cinema. Ele foi um dos pioneiros da TV Globo, onde atuou em diversas novelas marcantes e era filho do também renomado ator Paulo Gracindo. Ele deixa 5 filhos, 7 netos e a esposa, Daisy Polly.
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0: Pira Garcês, deixa eu te fazer feliz. Gente, irmãos e irmãs, eu vou ali e eu volto já já pra, né, pra gente dar sequência no programa. Agora é hora dos recados.
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Pois é, já estamos de volta aqui na nossa rádio, no nosso programa Sertanejo Gospel, com Mário Silva, seu amigão, né? Sempre aqui com vocês, e já de volta com Misaías Oliveira e Nicole Souza, Amor da Minha Vida.

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Júnior Gardini, feliz demais. Eu estou feliz, meu irmão, minha irmã, muito feliz, né? Por estar aqui com vocês, por estar fazendo esse programa, falando de amor, do amor de Cristo. Enfim, estou feliz, né, pela vida que Deus nos dá e feliz também por estar terminando mais um programa com bastante saúde e pedindo mais saúde para que no próximo, amanhã, nós possamos estar de volta com vocês. Até lá, meus irmãos, até lá, minhas irmãs.

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6: E disse Jesus: eu sou o Alfa e o Ômega, o primeiro e o derradeiro, o princípio e o fim. Jesus, o meu Salvador, o meu Libertador, o meu Senhor, meu Mestre. Jesus, Jesus, Jesus. Deus seja louvado. Iniciamos mais um programa É Para Adorar. Junto de você com os mais lindos louvores que glorificam o nome de Deus Pai Criador. Bom ter você aí. Cumprimento você com a paz do Senhor Jesus. Que a paz de Jesus ocupe todo o ambiente da sua casa, do seu trabalho, o seu coração, principalmente. Iniciamos a nossa programação. Eu sou Fabiano Farias. Chegando por aqui, quem vem para abrir a programação desta quarta-feira? Ministério Zoe, Você Me Leva ao Deserto. Nada mais com Gabriel Guedes de Almeida e ainda escolhido dele, Trio R3 e Canção e Louvor. Começa agora, É Para Adorar.
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1: Alfa e Ômega. Na sua primeira sequência, teve para você também Trio R3 com Canção e Louvor escolhido dele.
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0: Gente, sou humano. Fechou mais uma sequência por aqui da nossa programação. Aquele intervalo chegando rapidinho, a gente vai e volta já com mais pra você. É para adorar.
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6: Pois agora nós mesmos temos ouvido e sabemos que este é verdadeiramente o Salvador do mundo. Jesus, Jesus, Jesus, Deus seja louvado. Eu sou o Alfa e o Ômega, o primeiro e o derradeiro, o princípio e o fim. Jesus. Seguimos com o nosso programa É Para Adorar. Os Levitas, a minha família, vem chegando por aqui. Luma e o Pídio, Liberte-me de mim. E ainda o Vaso e Oleiro, Adalmir Kaiser com Walter Filho. 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
1: É para durar. Finalizando por aqui a nossa programação. Encerramos o programa de hoje. Voltamos amanhã. Você ouviu aí Gabriela Rocha, Lugar Secreto. Amanhã tem mais. Eu espero você aqui, neste mesmo horário, com É Para Adorar. Até amanhã. Fique bem. Fique na paz do Senhor Jesus. Até amanhã.
0: Sem mais irmãos, despeço-me de vocês. Procurem aperfeiçoar-se. Exortem-se mutuamente. Tenham um só pensamento. Vivam em paz. E o Deus de amor e paz estará com vocês. Saúdem uns aos outros, todos os santos enviem saudações. A graça do Senhor Jesus Cristo, o amor de Deus e a comunhão do Espírito Santo sejam todos com vocês. Fiquem na paz e até amanhã.
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5: Olá, meus queridos, sejam todos muito bem-vindos à edição do Adora Top de hoje com Jonatas Gonçalves. É um prazer imenso em fazer parte de mais uma edição do Melhor do Louvor aqui na sua rádio preferida. Tudo de bom para você na audiência. O programa tá começando.

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1: Você está na audiência do programa Dora Top com as mais lindas canções do seu artista predileto, da sua banda, do seu cantor, da sua cantora, da sua dupla. A gente toca um pouquinho de tudo que você gosta no Adora Top com Jonatas Gonçalves, que volta depois do intervalo com mais músicas.
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4: As eleições de 2026 se aproximam e muitos se perguntam quais são as atribuições de um deputado federal. Esses representantes da população, eleitos para mandatos de 4 anos, têm a função primordial de criar e votar leis federais que valem para todo o país. Além disso, eles fiscalizam o governo federal, analisando propostas e ações do Executivo. Os deputados também participam da elaboração do Orçamento da União, discutindo e votando no Plano Plurianual e na Lei Orçamentária Anual. Com um total de 513 parlamentares, a Câmara dos Deputados é composta de forma a refletir a população de cada estado e do Distrito Federal.
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1: Você está na audiência do programa Dora Top com as mais lindas canções do seu artista predileto, da sua banda, do seu cantor, da sua cantora, da sua dupla. A gente toca um pouquinho de tudo que você gosta no Dora Top com Jonatas Gonçalves, que volta depois do intervalo com mais músicas.
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5: Começa hoje, em Santa Rita do Sapucaí, Minas Gerais, o Hacktown, um dos principais eventos de inovação e tecnologia do Brasil. Comemorando sua 11ª edição, o festival transforma a cidade do sul de Minas em um espaço de encontros e debates que vão até o dia 7 de setembro. São esperadas mais de 15 mil pessoas, incluindo empreendedores, pesquisadores e especialistas de grandes empresas de tecnologia. A programação deste ano destaca temas como inteligência artificial, ética, futuro do trabalho e os impactos das novas tecnologias na sociedade. Os ingressos para o evento estão disponíveis até hoje, com opções de parcelamento.
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0: as mais lindas canções, a mensagem de Deus através da música, nas vozes do seu artista predileto. É o Jonatas Gonçalves, vou me despedindo por aqui, mas fica aqui o nosso beijo, o nosso abraço, o nosso carinho, o nosso aperto de mão a todos os ouvintes que nos prestigiaram com a sua audiência até este horário aqui na nossa rádio no Adora Top. Fiquem com Deus e até a próxima edição neste mesmo horário. Até lá!
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2: Uma ótima quarta-feira pra você. A gente tá na metade da semana, né? E o Gospel Hits tá só começando com muita música bonita pra gente louvar a Deus. Que bom saber que você tá comigo aqui no Gospel Hits dessa quarta-feira, né? Inclusive, você pode acessar agora mesmo o Instagram da nossa rádio, pedir aquele louvor especial que você tá a fim de ouvir. Então vamos juntos, o Gospel Hits dessa quarta-feira tá no ar!

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0: sempre junto com a gente, tá? Deixa o seu pedido nas nossas redes sociais. O Gospel Hits volta já!
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1: Esse é o Gospel Hits nessa quarta-feira, que finaliza muito bem com essa música linda. E amanhã a gente tá de volta por aqui. Graça e paz.
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3: Olá, tudo bem com você? Tudo tranquilo, tudo certinho por aí? Tô chegando com o nosso Palavra de Fé. Como é que você tá? Espero que esteja tudo bem, graças a Deus, tá? E é claro, por aqui, graças a Deus, tá tudo bem também. Quarta-feira, meio de semana, hoje, dia 9 de setembro de 2026. Comemoramos hoje o Dia da Velocidade, também Dia do Médico Veterinário, e também comemoramos por aqui o Dia do Administrador. Parabéns a todos, e é mais um programa que a gente começa sempre com muito amor, com muito carinho para você, tá? Eu sou Luiz Pires e é sempre bom, é sempre um prazer, uma alegria enorme ter você com a gente, contar com esse carinho, com essa audiência. É bom demais. Gente, vamos trazendo para você os nossos primeiros louvores de hoje. Começo trazendo Cláudio Louvor para cantar pra gente. A promessa não morreu.

0: Conda cantou pra gente Sobre o Mar. E assim, ó, nós vamos fechando por aqui o nosso primeiro bloco. Gente, eu volto já. Me espera que é bem rapidinho. Já, já, eu tô de volta com mais Palavra de Fé pra você. Já, já, eu volto. Segura aí.
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4: Voltamos com o nosso Palavra de Fé. E aí, como é que você tá? Espero que esteja tudo bem com você, tudo certinho, tudo tranquilo por aí. Para você que tá de aniversário hoje, meus parabéns, tudo de bom, muitas felicidades, muitos anos de vida. Desejo que o nosso Papai do Céu te cubra sempre com muita paz, com muito amor e, é claro, com muita saúde também. Tudo de bom para você hoje sempre, é o que eu te desejo de todo o coração. Vamos agora pro nosso Salmo Diário.
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7: Salmos 6. Ó Deus, não me repreendas na tua ira, e não me corrijas no teu furor. Mostra-me favor, ó Deus, pois estou perdendo as forças. Cura-me, ó Deus, pois meus ossos tremem. Sim, minha alma está muito aflita. E pergunto a ti, ó Deus, até quando será assim? Volta, ó Deus, e livra-me, salva-me por causa do teu amor leal, pois na morte não há menção de ti. Na sepultura, quem te louvará? Estou exausto de tanto gemer, a noite inteira inundo de lágrimas a minha cama. Faço meu leito transbordar com meu choro. Meus olhos estão fracos devido à minha tristeza. Ficaram turvos por causa de todos os que me hostilizam. Afastem-se de mim todos vocês malfeitores, pois Deus ouvirá o som do meu choro. Deus ouvirá o meu pedido de favor. Deus aceitará a minha oração. Todos os meus inimigos serão humilhados e ficarão desanimados. Recuarão com vergonha num instante.

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0: 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Mateus capítulo 6. A ansiosa solicitude pela vida. Por isso vos digo, não andeis ansiosos pela vossa vida, quanto ao que haveis de comer ou beber, nem pelo vosso corpo, quanto ao que haveis de vestir. Não é a vida mais do que o alimento, e o corpo mais do que as vestes? Observai as aves do céu. Não semeiam, não colhem, nem ajuntam em celeiros. Contudo, vosso Pai Celeste as sustenta. Porventura, não valeis vós muito mais do que as aves? Qual de vós, por ansioso que esteja, pode acrescentar um côvado ao curso da sua vida? E por que andais ansiosos quanto ao vestuário? Considerai como crescem os lírios do campo, eles não trabalham nem fiam. Eu, contudo, vos afirmo que nem Salomão, em toda a sua glória, se vestiu como qualquer um deles. Ora, se Deus veste assim a erva do campo, que hoje existe e amanhã será lançada no forno, quanto mais a vós outros, homens de pequena fé. Portanto, não vos inquieteis dizendo, que comeremos, que beberemos, ou com que nos vestiremos? Porque os gentios é que procuram todas essas coisas, pois vosso Pai Celeste sabe que necessitais de todas elas. Buscai, pois, em primeiro lugar o reino e sua justiça, e todas estas coisas vos serão acrescentadas. Portanto, não vos inquietais com o dia de amanhã, pois o amanhã trará os seus cuidados. Basta ao dia o seu próprio mal.
3: Jesus, ele deixa bem claro, não se inquieteis com o dia de amanhã, desde que o amanhã traga os seus cuidados. Jesus, ele deixa bem claro que não devemos nos preocupar com o dia de amanhã. Às vezes a gente se preocupa tanto, né? A gente pensa tanto em um mundo de tanta incerteza que a gente vive. A gente se preocupa tanto, mas Jesus, ele deixa bem claro. Ele nos fala sobre os lírios dos campos, nos fala sobre as aves, que Deus, para Deus, o ser humano vale mais que tudo. Então, se Deus veste os lírios do campo, se Deus dá para as aves do céu o alimento que precisam, imagina para nós que somos filhos. Imagina para mim, para você, que temos um vínculo maior com Ele. Deus, Ele sempre se preocupa com a gente. Ele sempre cuida. A verdade é essa. E muitas vezes, nós nos preocupamos tanto em pedir, nos desesperamos e a gente não tem noção do que Deus faz por nós, do que Deus tem programado para nós. Então, Deus, ele sabe sempre o que faz. A gente é que não sabe o que fala.

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6: Louvores que todo mundo canta e todo mundo gosta, como sempre. Trago para você uma seleção toda especial daqueles louvores que você sempre ouve por aí. Louvores que você sempre ouve na rádio, que você sempre ouve na casa do vizinho. Te convido a participar, a pedir o teu louvor por aqui, tá? Fique à vontade. Manda pra cá a tua mensagem, o teu pedido de louvor, que eu vou tocar pra você com todo o carinho do mundo, tá bom? Então, ó, peça por aqui o teu louvor. Nani Azevedo, canta pra gente acima de tudo.
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4: E já voltamos com o nosso Palavra de Fé. Quero aqui te agradecer. Segunda hora do nosso programa e eu quero te dizer obrigado. Obrigado pelo teu carinho, pela tua amizade, pela tua audiência. Onde quer que você esteja, com quem quer que esteja, tudo de bom para você. Deus abençoe, tá? É muito bom ter você com a gente. É muito bom poder contar com esse carinho, com essa amizade, com essa audiência incrível, maravilhosa. Tudo de bom, Deus abençoe, tá? Vamos trazendo para você louvor bonito, mas antes eu trago o nosso provérbio e mando um super abraço para você que tá aí nas comunidades rurais, para você que tá na chácara, na fazenda, para você que tá no comércio. Super abraço para você que tá aí, ó, ouvindo o nosso programa no carro de aplicativo, meu amigo taxista. Tudo de bom, tá? Meu amigo também, caminhoneiro, obrigado sempre pela carona. Agora sim, vamos com o nosso provérbio, com os ensinamentos que atravessam gerações.
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6: Provérbios 31. Palavras do rei Lemuel. As palavras importantes que sua mãe falou para o instruir. O que devo lhe dizer, meu filho? O que, filho do meu ventre? O que, filho dos meus votos? Não entregue seu vigor às mulheres, nem siga caminhos que destroem reis. Não é apropriado para os reis, ó Lemuel. Não é apropriado para os reis beber vinho, nem para os governantes dizer: onde está a minha bebida? Para que não bebam e se esqueçam o que foi decretado, e neguem os direitos dos humildes. Dê álcool aos que estão morrendo, e vinho aos que estão amargurados. Que eles bebam e esqueçam da sua pobreza, que não se lembrem mais da sua desgraça. Fale a favor de quem não pode falar, defenda os direitos de todos os que estão morrendo. Fale por eles e julgue com justiça.
7: defenda os direitos dos humildes e dos pobres. Quem pode encontrar uma esposa capaz? Seu valor é muito maior do que os corais. Seu marido confia nela de coração e a ele não falta nada de valor. Ela o recompensa com o bem, não com o mal, todos os dias de sua vida. Ela obtém lã e linho e tem prazer em trabalhar com as mãos. Ela é como os navios de um mercador, de longe traz o seu alimento. Também se levanta enquanto ainda é noite, para dar comida aos da sua casa e porções às suas servas. Ela decide obter um campo e o compra. Planta um vinhedo com o resultado do seu trabalho. Ela se prepara para o trabalho árduo e fortalece seus braços. Ela vê que seus negócios são lucrativos. Sua lâmpada não se apaga à noite. Suas mãos seguram a roca de fiar. Suas mãos pegam o fuso. Ela estende a mão ao humilde e abre as mãos ao pobre. Ela não se preocupa com os da sua casa quando neva, pois todos eles usam roupas quentes. Ela faz suas próprias colchas. Sua roupa é de linho e de lã roxa. Seu marido é bem conhecido nos portões da cidade, onde se senta entre os anciões do país. Ela faz roupas de linho e as vende, e fornece cinto aos mercadores. Ela se veste de força e esplendor e olha para o futuro com confiança. Ela abre a boca com sabedoria. A lei da bondade está na sua língua. Ela vigia as atividades da sua casa e não come o pão da preguiça. Seus filhos se levantam e a elogiam. Seu marido se levanta e também a elogia. Há muitas esposas capazes, mas você supera a todas elas. O encanto talvez seja falso e a beleza talvez seja passageira, mas a mulher que teme a Deus receberá elogios. Que ela seja recompensada pelo que faz e que seja elogiada nos portões da cidade pelas suas obras.

0: Quem sabe cante comigo. Tá abençoando vocês.
1: Dores quase insuportáveis. A depressão.

0: Mas o Senhor é o povo de Deus. Que alegria, muito feliz. Louvo ao Senhor Jesus por essa oportunidade. Principalmente Bastidores, que é uma canção que fala muito comigo. Há 5 anos atrás eu fiz o cover dela. E eu lembro de todas as vezes que dentro do meu quarto eu ouvia e o Senhor falando comigo. Então nessa noite, né, que isso seja uma mensagem de Deus pro seu coração, né? Talvez você chegou aqui pensando, Deus não tá me vendo aqui, Ele te vê. Não importa o lugar, Ele te viu aqui. E a tua vida, a tua casa está guardada por um Deus de guerra que faz milagre, que cura. E muito obrigada, amigo Alisson, que Deus continue te abençoando, te usando nessa terra para proclamar e exaltar o nome dele. Muito feliz.
1: Muitos aplausos para Estela Laura.
0: Glória a Deus, gente. Obrigada, obrigada.
2: Aqui tem muito mais.

0: Amém.
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da fé, louvores inesquecíveis para você. Sempre uma seleção de louvores para você recordar, para você cantar com a gente. E eu te convido a pedir por aqui o teu louvor, aquele louvor que você gostaria muito de ouvir. Eu vou tocar para você com todo o carinho do mundo. Peça por aqui o teu louvor, que eu vou tocar para você com todo o carinho, tá? Vamos trazendo para cantar para a gente. Quem chega e canta é a Aline Barros. Recomeçar. Peça teus clássicos que eu vou tocar pra você com todo carinho. Clássico.

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4: E a frase de hoje vem dizer assim, ó: a ironia da dor é que você quer ser consolado por quem te machucou. A ironia da dor é que você quer ser consolado por quem te machucou. Mande a tua frase pra cá, mande a tua frase pra mim, que eu vou ficar muito, mas muito feliz com a tua participação, com a tua colaboração aqui com o nosso programa. Fique à vontade, vai ser muito bom ter você com a gente, contar com você, tá? Então, ó, mande pra cá aquela frase que faz todo sentido pra você. Vamos de música, vamos de louvor. André e Felipe, cantam pra gente mergulhar.

0: equiparar ou trazer uma falsa equivalência entre as decisões, uma técnica do André Mendonça, suspendendo, afastando o diretor-geral da Polícia Federal, e a outra, revanchista, monocrática, afrontando uma decisão de maioria de turma, por enquanto, em que pese o julgamento ainda estar em andamento, achar que essas duas coisas são a mesma coisa, não, elas não são, elas não podem ser equiparadas. Não há horizontalidade nas decisões. Os ministros fazem parte da mesma corte, mas elas não são horizontais. Uma é uma medida de justiça, com cara de Supremo Tribunal Federal, a outra não. A outra é de um ministro ativista, ou, como diz o Lula, o ministro comunista, o primeiro ministro comunista, como nunca na história desse país, e todas aquelas bobagens que o presidente fala.
1: Perfeito, Piotr. Deixa eu trazer mais atualizações dessa noite para a gente. Ainda o presidente do Supremo, Edson Fachin, convocou o plenário da corte para discutir, na próxima terça-feira, dia 15, o relatório da Polícia Federal que revelou uma relação entre o ministro Alexandre de Moraes e o ex-banqueiro Daniel Vorcaro. Na sessão, os ministros vão discutir a validade do documento da PF, feito a pedido do ministro André Mendonça. Os ministros também vão decidir sobre o pedido de nulidade da Procuradoria-Geral da República e se abre ou arquiva investigação contra Moraes. Ludmila Lins Grilo, o problema é que vai ficando cada vez mais difícil acreditar em que a sessão vai acontecer, que será justa. Alguém do chat falou há pouco, não é, Piotr, mais uma vez, em jogadas ensaiadas nos bastidores por autoridades corrompidas, e isso tem nos preocupado muito.
0: Ludmila, só me desculpe, e se o Moraes decidir que ele quer participar desse julgamento? Quem vai conter o Moraes?
1: Não, boa pergunta.
0: Eu sei que isso pode parecer válida, esdrúxulo, pode parecer absurdo, mas o que não é absurdo nas decisões do próprio inquérito 4781, esse que agora, até outro dia, estava na mão, até ontem, até agora há pouco, estava na mão do Alexandre de Moraes? E se ele falar, eu vou participar? E o Toff fala assim, não, eu estava impedido naquele momento, não estou mais. Quem vai conter esses dois ministros? Porque está esperando o quê? De ambos. Bom, boa. Desculpa, Ludmila, só para colocar esse ingrediente.
2: Bom, excelente ingrediente que você colocou aí, ô Piotr, porque isso pode acontecer. Parece algo esdrúxulo e é esdrúxulo, seria algo teratológico, mas, infelizmente, o Brasil se acostumou a essas teratologias vindas do Alexandre de Moraes. E hoje a gente viu uma teratologia também vinda do Flávio Dino. Só o pessoal aí que não é do direito, essa é uma palavra muito utilizada nas decisões judiciais. Quando a gente diz que a decisão é teratológica, a gente diz que é uma decisão absurda, é uma decisão que não deveria existir, é uma decisão inexistente no mundo jurídico, porque não contém nenhum elemento de juridicidade. Então, isso é o teratologismo, né? A teratologia que a gente usa muito no direito. Então, isso pode acontecer? Pode. E considerando que o Alexandre de Moraes, ele está naquele momento, é como se fosse a barata

assassino pode ficar de fora deste julgamento? Ele pode mandar uma dessa? Então vai caber aos seus próprios pares impedirem. Falarem, não, o famoso, que é isso, companheiro? Não pode participar. Então ali, principalmente o Fachin, na qualidade de presidente do STF, presidente, portanto, da sessão que vai ser aberta, aliás, essa sessão do dia 15, eu acho que vai ser a sessão mais assistida da história do TV Justiça. Eu acho que o Brasil vai parar, vai ser uma espécie de final de Copa do Mundo, essa sessão do dia 15, Copa do Mundo, essa sessão do dia 15 de setembro. Certamente o Brasil vai parar. Então, se ele resolver fazer gracinha e falar que vai participar, ele vai ter que ser contido pelos seus próprios colegas, ele vai ter que ser impedido de participar. E já o Toffoli, por sua vez, o Toffoli ele já se declarou impedido de se manifestar nos inquéritos relacionados ao caso Master. E como o caso que envolve o Moraes tem a ver com Daniel Vorkari e Banco Master, penso eu que essa suspeição já proferida pelo Toffoli vai valer para todos os processos posteriores, inclusive esse julgamento agora que vai envolver o Moraes. Então eu suponho que ele também deva ser impedido caso queira fazer a gracinha de aparecer no dia para votar. Então nem Toffoli nem Alexandre de Moraes podem ser autorizados a aparecer no plenário para votar. Agora, eu estava aqui olhando essa portaria que saiu hoje, a portaria 189 do Fachin, em que ele pega para ele novamente o inquérito do fim do mundo. Na verdade, novamente não, porque ele nunca esteve na presidência desse processo. No caso, a presidência pega para si novamente. Porque na época, o Toffoli era o presidente e ele ali, sem sorteio, sem nada, ele resolveu tirar da cabeça dele que ele entregaria o inquérito do fim do mundo para o Alexandre de Moraes, que de muito bom grado resolveu aceitar aquele encargo. Ele não imagina, pode deixar, matou no peito e pegou o inquérito para ele e fez essas barbaridades durante todos esses 7 anos. E agora o Fachin resolveu... Ainda não pôs termo, ainda não terminou, porque ele só tirou das mãos do Alexandre de Moraes. Então veja que isso, para a gente ainda é muito pouco, claro, isso não deveria nem ter se iniciado, então o Fachin deveria ter simplesmente acabado com isso agora. Mas não, o Fachin ele vai ali, vai devagar, vai fazendo tudo de forma gradual, para não ferir muito as suscetibilidades ali da rainha de copas do STF. Agora uma coisa que me chamou a atenção nesse despacho do Fachin, em que ele tira o inquérito do fim do mundo das mãos do Moraes, ele fala o seguinte: a presente medida decorre da necessidade de estabelecer segurança jurídica. Mas ué, então ele admite que até ontem o STF não tinha segurança jurídica, portanto, por conta desse inquérito, esse malfadado inquérito, que a contrário senso é isso que está escrito aqui na decisão dele, e está estabelecendo novamente a segurança jurídica. Então, a contrário senso, você conclui, até ontem o STF não tinha segurança jurídica com esse inquérito, né, malfadado. E ele diz o seguinte, que as ações que estão em andamento, as ações decorrentes do inquérito do fim do mundo, isso mantém do jeito que está também para manter a segurança jurídica. Então, quem já foi processado, continua processado, fica tudo do jeito que está. Porém, as investigações em andamento, ou seja, aqui eu acho que eu estou falando para uma infinidade de pessoas, porque foram milhares e milhares de nomes inseridos naquele inquérito do fim do mundo, naquelas milhares de pets, né, que eram aqueles filhotinhos do inquérito que iam sendo disparados ali pelo Moraes. Então, eu tenho certeza que, de repente, até aqui na audiência, deve ter um monte de gente ali com o nome, que apareceu com o nome dentro de uma dessas pets. E aqui o Fachin está dizendo o seguinte, eu acho que isso aqui é importante para quem eventualmente tem um nome lá. O Fachin está dizendo que quem já tem processo em andamento, fica, o processo vai continuar rolando. Porém, quem tem um nome nesse inquérito, mas a coisa ainda está em andamento, não se chegou a nenhuma conclusão, isso agora vai para ele. Vai para o Fachin. Então, eventualmente, qualquer pessoa que esteja com o nomezinho lá, que de repente tenha perdido rede social por ordem do Alexandre de Moraes, tenha sofrido uma busca e apreensão. Eu estou lembrando aqui, por exemplo, do caso do Bernardo Kister. O Bernardo Kister foi um dos primeiros a tomar medida de busca e apreensão. Nada teve contra ele, anos se passaram. E até onde eu sei, os objetos dele até apreenderam um pendrive, um HD externo, salvo engano, com fotos da mãe dele.

0: e que ele só tinha ali, e ele tentou por várias vezes recuperar esse aparelho, mas estava lá apreendido no inquérito do fim do mundo e ele não conseguia recuperar. Então, assim como o Bernardo, milhares de outras pessoas devem estar nessa situação nesse exato momento. Então, agora é notícia aqui urgente. Façam, né? Aqui, se eu fosse advogado, eu faria imediatamente uma petição agora dirigida ao ministro Fachin, agora como novo presidente do inquérito das fake news, pedindo para recuperar esses objetos, enfim, já que nada foi para frente, então que se restabeleça a situação anterior. Então, acho que isso é importante saber para quem eventualmente tenha o nome desses inquéritos agora, vocês ganham uma nova chance de recuperar os seus objetos e recuperar o seu status quo ante que eventualmente tenha sido perdido.
1: Boa, Ludmila. E olha, aproveito para falar que somos mais de 83 mil telas nesse momento. Muito obrigada pelo prestígio da audiência, pela companhia por aqui nesse momento. Deixe seu like para a Revista Oeste, para o Oeste Sem Filtro. É muito importante aqui para todos nós. Marcelo Rocha Monteiro, queremos entender mais alguns outros pontos também. Muita gente no nosso chat perguntando, Marcelo, ah, essa sessão no plenário, então todos os ministros deveriam participar, mas muitos são suspeitos. Quem, afinal, exatamente, quais autoridades dessas estarão lá na terça-feira, dia 15? E aí, então, são três pontos que devem ser analisados nessa sessão. O documento da PF feito a pedido de Mendonça é válido? Sobre Moraes e Vorcaro. Segundo, o pedido de nulidade da PGR desse documento, a PGR de Gonê, citado 33 vezes nesse inquérito, ele e familiares por algum tipo de envolvimento com Vorcaro. E, por fim, abrem ou não investigação contra Moraes? Marcelo.
2: Bom, então deixa eu tentar responder aí, porque são várias questões, né? A primeira eu aproveito e vou responder ao Piotr, né? O que que acontece se o Alexandre Moraes quiser participar dessa sessão que vai deliberar se deve ser aberta ou não uma investigação contra ele, né? Bom, o Código de Processo diz que o juiz exerce o poder de polícia das audiências. Quando se trata de vários juízes, porque é um tribunal, é um colegiado, esse poder de polícia é exercido pelo presidente do colegiado. Se é uma sessão plenária do Supremo, quem preside é o ministro Fachin. Tá? Então, se o senhor Alexandre Moraes se recusar a sair da sala, né, a sair da sua cadeira, porque ele não pode participar como juiz dessa sessão, o senhor Fachin deve exercer o seu poder de polícia, chamar o segurança e tirar à força o Alexandre de Moraes da cadeira dele de ministro, né? É isso que ele tem. Que, aliás, é o que o senhor Alexandre de Moraes já fez com advogados em sessões de julgamento presididas por ele, Alexandre de Moraes. Chamou o segurança para tirar advogados do recinto. Se não me engano, isso inclusive aconteceu com o desembargador aposentado, o advogado Sebastião Coelho, que atua na defesa de uma dessas pessoas processadas pela farsa do golpe. Então, tem que fazer isso, tem que tirar, chamar a segurança e tirar, né? Olha, tira esse senhor aí, porque ele não pode atuar como juiz nesse caso, né? Bom, também quero dizer para a Ludmila, lembrou muito bem quantas e quantas pessoas não foram incluídas nesse inquérito ilegal. Eu conheço um procurador de justiça aqui do Rio de Janeiro, não posso dizer o nome dele, porque o inquérito é sigiloso, que ele não só foi incluído no inquérito, como teve o perfil dele numa rede social bloqueado, e continua bloqueado até hoje. Já são aí uns 3 anos, ou mais, não é? Em que essa medida foi tomada no curso desse inquérito ilegal, não é? Então, tem muita gente aí que pode tomar providências para tentar resolver essa situação absurda, surreal, de um inquérito. Só para lembrar o público, hein? O Código de Processo Penal diz que o prazo para a conclusão de inquérito, a princípio, é de 30 dias. Nós estamos falando de um inquérito que foi instaurado em 2019, há mais de 7 anos, portanto, né? 30 dias para 7 anos, né? Um ligeiro acréscimo, coisa pouca. Bom, com relação aos relatórios, aí eu não entendi bem, Adriano, se você se refere ao relatório anônimo, apócrifo, produzido pela pela Polícia Federal.
1: Sim, Marcelo.
2: Sabe, é esse?
1: Eu estava tentando trazer para a gente justamente os três pontos que estão na pauta para essa reunião da terça que vem às 10 da manhã, que é decidir se o documento é válido, depois avaliar o pedido da PGR que pediu o Gonê para anular esse documento da PF e, por fim, se abrem ou não investigação contra Moraes. Esses três pontos são o tema da sessão.
2: Não, o relatório da Polícia Federal, o relatório verdadeiro, não é o apócrifo, o fake, lá do supostamente do setor de inteligência. O relatório da Polícia Federal, feito para o ministro André Mendonça, é perfeitamente válido, né? Ele trata do quê? Trata do que a gente chama de encontro fortuito. A Polícia Federal não estava e não está investigando o ministro Alexandre de Moraes neste momento. Ela está investigando o senhor André Vorcaro. Quando você investiga o senhor André Vorcaro, você apreende os 8 telefones celulares dele e você precisa descobrir para quem ele ligou, tá? Porque quando a pessoa usa um telefone, ela usa para ligar para alguém, né? Eu não conheço monólogo telefônico. Ninguém fala ao telefone consigo mesmo. Então, quando você investiga para quem um sujeito ligou, você vai chegar no nome de alguém que não é o investigado. É óbvio, né? Ou deveria ser óbvio. Então, quando você ouve a cara de pau de determinados indivíduos, inclusive de alguns supostos juristas, dizendo não porque eles não poderiam estar investigando o ministro Alexandre Moraes, eles estavam investigando o Vorcaro. E aí descobrem que o Vorcaro ligou, 50 e poucas vezes, para quem é essa aí? Ah, esse telefone é um telefone funcional do Supremo. Ministro Fachin, de quem é esse telefone? Não vamos informar. Né? Mas aí a polícia acaba identificando. Esse telefone é do ministro Alexandre de Moraes. Isso é um encontro fortuito. Você estava investigando um e chega no nome de outro. A partir desse momento, corretamente, o ministro André Mendonça diz, peraí, junta isso tudo aí. Manda para mim que agora nós temos uma outra questão. Um potencial investigado que é ministro do Supremo. Aí a gente não pode continuar investigando. A gente tem que pedir autorização para o Supremo. Eu vou mandar isso tudo para o presidente da corte para que ele marque uma sessão para a gente resolver. Vamos investigar ou não vamos investigar o ministro Alexandre de Moraes? Então, corretíssima a medida tomada pelo André Mendonça, perfeitamente válido o relatório no qual ele baseou essa medida, né? O pedido do Gonê é um escândalo, né? O Gonê não tem legitimidade como procurador-geral da República, para atuar como procurador-geral da República nesse caso. Por quê? Porque ele é mencionado nesses diálogos comprometedores. Tem lá a identificação do Gonê como sujeito que pediu para o Vorcaro, né, pagar a viagem do filho dele para Londres. Sujeito que se dirigia ao Vorcaro dizendo: ô, meu amigo, tô com saudades. Vai ter uísque lá em Londres? E charuto? Vai ter charuto? Isso é, pelo amor de Deus, né? Alguém precisa estudar direito para saber que o Gonê não tem a menor condição de continuar à frente desse caso? E aí o mais escandaloso ainda, ele pede a anulação dessas provas. Ele vai ser beneficiado se essas provas forem anuladas. Como é que ele pode pedir a anulação dessas provas na condição de procurador-geral da República? Ele poderia pedir como réu, né? Como investigar. Ele poderia constituir um advogado para defendê-lo e o advogado poderia dizer: essas provas são nulas, por isso, por aquilo outro. Mas na posição de ocupante de um cargo público, esse cargo público é só o de chefe do Ministério Público Federal. É um absurdo. Não tem nem que ser analisado no mérito esse pedido do Gonê, né? Ele tem que ser jogado no lixo, porque assinado por alguém que não poderia jamais assiná-lo. Então é...
1: É isso.
2: E
1: também, por fim, a decisão que vão tomar ali, se abrem ou não uma investigação com relação a Alexandre de Moraes. Piotto, vale a pena a gente lembrar, dentre essas mensagens que foram divulgadas nesse inquérito que estamos nos referindo aqui nesse momento, que será debatido na próxima terça-feira está a mensagem clássica que viralizou 2 dias antes de Vorkaro ser preso, uma mensagem para Moraes perguntando, acha que segunda já tenho que estar fora? Lembrando que o Vorkaro foi preso embarcando, ele tinha inclusive uma viagem no dia seguinte marcada, o que tudo indica, antecipou essa viagem, então o que se imagina que responderam, ou o ministro respondeu para ele, vá agora porque você vai ser preso, isso seria um absurdo total, inadmissível. Somos mais de 85 mil telas aqui, sim, querendo entender essa história toda, essas notícias todas, Piotr.
3: Com todas essas informações, e vamos só lembrar o principal, todas essas informações foram obtidas num inquérito formal que acabou nas mãos do André Mendonça por sorteio do Supremo Tribunal Federal. Ele antes estava lá nas mãos do Toffoli, depois veio todo aquele problema do Taiaia e do Toffoli. O ministro André Mendonça deu andamento republicano e técnico com apreciação jurídica comedida ao caso. Ele não cita no relatório o ministro Alexandre de Moraes, não há uma citação clara, mas leva essa investigação, diante do que o Marcelo já tão bem explicou, apareceu alguém com foro por prerrogativa de função, nesse caso especialíssimo, porque ele só pode ser investigado com autorização do Supremo, no caso do Alexandre de Moraes. As informações do telefone, esse telefone fez ligação para alguém. Era do Vorkaro e o Vorkaro ligou para alguém. Agora a gente vai saber de quem é esse telefone, porque os ministros, para julgarem, precisam saber de quem era esse telefone. Que era funcional do Supremo, todo mundo sabe. Aí você tem toda uma série de outras informações que os ministros precisam julgar. E o meu receio é que algum deles peça vista diante de tudo isso. Não será surpresa. Se pedir vistas, protela-se ainda mais uma decisão. A questão é se abre ou se não abre. O problema é que a turma do Supremo, que, digamos, usurpou tudo que se podia imaginar, arrebentou a Constituição, violou garantias individuais, todas previstas no texto constitucional, está, nesse momento, acuada. A gente precisa entender, eu sei que as decisões do momento, e eu mesmo estou contrariado com elas, manifestei aqui a minha preocupação. O próprio ministro Fachin, ele coloca, digamos, em igualdade de condições, decisões completamente diferentes, baseadas no foro, na forma, inclusive, né? A do Dino é só revanchista. Mas, enfim, que esse lado do poder do Supremo Tribunal Federal, que eu chamo de o Supremo fora da lei ou o Supremo além do Brasil, esse grupo está acuado. E no desespero, viu-se, a primeira decisão foi do Alexandre de Moraes, o ministro, que tentou colocar o André Mendonça dentro do inquérito das fake news, foi desautorizado pelo Fachin, e agora o Dino, que num ato completamente inconsequente, arbitrário, abusivo, sem nenhuma relação com o caso, dá uma decisão monocrática, e essa, lamentavelmente, foi acolhida pelo ministro Fachin. E aí tem um problema nessa decisão do Fachin, aí que eu acho que o Supremo está implodindo. Até terça-feira da semana que vem, muita coisa pode acontecer. Fato é que só tem um lado cumprindo, obviamente, os ritos. É o André Mendonça. Os outros todos estão tentando aí se safar de alguma maneira. Agora, tem um lado mais importante que a gente não pode perder isso de vista nunca. Nós temos claramente uma crise no Supremo. Tudo bem, vamos chamar de crise. Eu não gosto muito da expressão de crise porque ali é só uma luta do bem contra o mal. Uma luta do direito contra o que não é direito. Uma luta de quem defende a Constituição e de quem afronta a Constituição. Mas, enfim, podemos resumir isso como uma crise. Isso já está concebido e compreendido pela maior parte da sociedade brasileira. E mais que isso. Isso está entendido que ninguém mais quer ministros, por exemplo, como Alexandre de Moraes no Supremo Tribunal Federal. Inclusive aquela imprensa que agora começa a fazer meia-culpa, felizmente, porque reconheceu que ao passar pano para decisões completamente abusivas, só porque perseguia alguém que eles não gostavam politicamente, isso não poderia ter acontecido. Porque quando você afasta as regras, bom, regras afastadas começam a gerar esse tipo de coisa, esse Supremo anabolizado. Mas são esses ministros que estão neste momento acuados. A gente precisa entender que quem está fora da lei, quem está usurpando de tudo, são esses ministros. E eles estão tentando reagir. É até humano você imaginar, é quase um instinto animal você reagir quando você está acuado. Mas não quer dizer que você tenha razão. eles vão tentar fazer todas as medidas possíveis e impossíveis, porque nada parece ter limite para quem não teve limite com o apoio de boa parte da sociedade e da mídia, sobretudo. Inclusive de escolas de direito, que também não se manifestaram esse tempo todo. Agora, felizmente, toda essa gente entendeu que não dá mais para aguentar esse Supremo do jeito que está. O país não suporta isso. E agora o Fachin dá até terça-feira para tomar uma decisão. Não acho que deveria demorar isso. Não poderia ter equiparado as decisões de André Mendonça e de Flávio Dino. Acho que já deveria engavetar completamente esse inquérito 4781 das fake news, porque a origem dele é absurda e ilegal. Como ato de ofício dele próprio, porque é um ato da presidência, mencionei aqui, há um entendimento dos juristas que isso seria possível, e seguir com a vida normal, sim. Aí, analisando um inquérito da Polícia Federal, lá do ministro André Mendonça, se tem Alexandre de Moraes envolvimento ou não, e se vai se abrir uma investigação dele pelo próprio Supremo Tribunal Federal, que daí depende do pleno, depende, obviamente, do plenário.
1: São muitos pontos mesmo para a gente acompanhar juntos por aqui. Já agradeço mais uma vez, somos quase 90 mil telas conectadas neste momento no YouTube da Revista Oeste, estamos de olho aqui nas mensagens que vocês mandam no chat, valeu por isso, deixe seu like, compartilhe o link do programa, essa edição tão importante, já já tem muitas outras notícias relacionadas ao STF, a essa crise não, mas a esse verdadeiro escândalo que vivemos devido à falta de confiança na mais alta corte do país. Aproveite esse um minutinho de parada por aqui, mande um WhatsApp pra gente, DDD 11957861993, mande seu vídeo gravado no horizontal, diga o que está achando dos destaques das notícias de Oeste Sem Filtro e a gente volta já. 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
1: De volta por aqui, a Advocacia Geral da União diz que a decisão do presidente do STF, Edson Fachin, sobre o comando da PF, restaura a ordem pública e administrativa. Em nota, a AGU diz o seguinte, abro aspas, a medida reafirma a prerrogativa constitucional privativa do presidente da República para prover e desprover os cargos de direção da Polícia Federal, fecho aspas. E a nota continua, com isso também são restabelecidas as condições necessárias ao regular funcionamento das atividades da Polícia Federal, instituição essencial à segurança pública e ao Estado Democrático de Direito. Fecho aspas de novo para a nota. Além disso, Ludmila Lins Grilo, a AGU, também afirma que, ao contrário de narrativas plantadas na imprensa, o órgão, desde o primeiro momento, optou pelo diálogo institucional, pela prudência e pelo respeito às prerrogativas constitucionais dos poderes da República, atuando, como sempre o fez, nos limites das balizas de suas atribuições e em defesa dos interesses da União. Ludmila.
0: Bom, Jorge Messias, ele está implicado nessa trama toda na qualidade de investigado naquela arapongagem da Polícia Federal. O Messias, ele foi citado ali no relatório de inteligência Tabajara, ali que o Moraes levantou, né, para colocar o Mendonça no inquérito das fake news. O Messias foi citado como sendo uma pessoa próxima do Mendonça. Então, eles ficaram especulando sobre qual seria a relação do Messias com Mendonça, levantaram até a questão da religião em comum, ambos frequentam a mesma igreja, então por isso eles teriam uma relação ali de amizade ou de proximidade que levaria o Mendonça a tomar certas decisões. Então aqueles relatórios clandestinos, eles estavam ali tentando entrar na mente do André Mendonça para saber se havia alguma motivação política ou de amizade pessoal que o levasse a tomar certas decisões. Então, até isso, eles estavam escrutinando por meio desses relatórios de inteligência vulgo arapongagem. Então, agora, o Messias, olha a posição dele, que posição ingrata. Ele era ali ilegalmente investigado, ou seja, nessa daí, o Messias é vítima. Ele estava sendo investigado ali, naqueles relatórios, de forma ilegal, junto com Mendonça. E agora ele foi até o Fachin pedir para suspender a decisão do Mendonça, que afastou o cara que supostamente o estava investigando ilegalmente. Olha só que confusão. E você vê que ele provavelmente deve ter violado a própria consciência dele, porque ele deve ter pensado, pô, a Polícia Federal do Andrei Rodrigues está aqui me investigando, me botou no relatório de inteligência, e agora eu vou ter que ir lá, na qualidade de AGU, defender o Andrei Rodrigues. Olha só. Que situação complicada. Mas também, se ele não faz isso, o cargo dele é um cargo em comissão, é um cargo de livre nomeação e exoneração. Então, se ele também não defende, pode ser que no dia seguinte o Lula o remova do cargo, pode exonerá-lo, porque aí perde-se a confiança, né? O AGU é um cargo de confiança. Então, a situação do Messias é uma situação muito ingrata. E foi o Messias que entrou com esse pedido de suspensão de liminar perante o Fachin, e nesse pedido de suspensão de liminar foi que o Fachin deu a decisão de suspender ambas as decisões, do Mendonça e do Dino. Então, existe aí, parece que existe uma equivalência entre essas decisões, mas como o próprio Marcelo colocou ainda há pouco, e eu concordo com ele, a decisão do Mendonça não tem nada de legal, ela deveria ter sido mantida. E a decisão do Dino, não, a decisão do Dino é teratológica, essa tem que cair, para que os trabalhos no tribunal permaneçam ali em incólumes, tal, para que o trabalho continue normalmente. Só que o Fachin, ele não consegue fazer isso. Seria incompatível com a personalidade do Fachin simplesmente ser o juiz da causa e dizer, olha, esta decisão está certa, essa decisão está errada, eu vou manter essa e vou tirar essa. Não, ele, para manter ali aquela situação boa, né, o clima bom com todo mundo, então ele joga as duas decisões numa vala comum, como se fossem equivalentes, e suspende as duas. Então, nesse caso, eu penso que o Fachin errou. Mas, de qualquer forma, o AGU agora elogiando a decisão do Fachin, de qualquer forma, foi melhor do que nada. Então, retirar o processo do inquérito do fim do mundo das mãos do Moraes não é a mesma coisa do que você simplesmente acabar com o inquérito, que seria a decisão correta. Mas tornou a situação menos pior do que antes? Tornou a situação menos pior, porque pelo menos tirou da mão do Alexandre de Moraes. E em relação a essa suspensão, é como se estivesse zerando o jogo, como se tivesse apertado ali um botão de reset, falou, parou, vamos começar aqui tudo de novo, e no dia 15 a gente volta a conversar, naquela que eu acho que vai ser a sessão histórica do STF mais assistida, né, de toda a existência do tribunal. Então é isso, a posição do Messias realmente é muito ingrata nesse ponto. Eu esperava que ele tivesse um pouco mais de fibra moral e pelo menos não, no mínimo, se recusasse a assinar esse pedido de suspensão de liminar que ele assinou, porque ele estava sendo investigado, mas nem isso. Ele foi ali defender, na qualidade AGU, um ato do Andrei Rodrigues, que supostamente estava investigando a ele próprio o Messias. Então é lamentável essa falta de fibra moral para manter o cargo dele de AGU.
1: É muita decepção para a gente engolir, né? Marcelo Rocha Monteiro, uma posição, um posicionamento esperado de Jorge Messias, é preciso falar sobre esse nome. Chegou a ser o advogado-geral da União, indicado por Lula a ser um ministro da corte, não passou. E nessa semana, segunda ou terça, estava reunido com Lula para ver como ia proceder com relação a esse embate Mendonça, Moraes, Andrei. Agora ele parabenizando e reforçando o quanto é necessário que o poder de mexer na PF seja de Lula.
2: Você vê que essa questão do apego ao cargo, né, é uma coisa terrível no Brasil, né? Quer dizer, se este indivíduo, esse Messias, tivesse um mínimo de hombridade, ele pediria o boné, né? Ele viraria para o Lula e diria: ô, presidente, o senhor quer que eu, como advogado-geral da União, recorra de uma decisão que afastou do cargo um sujeito que estava espionando a mim e ao ministro André Mendonça, e que levanta a suspeita de que eu deixei de recorrer contra uma decisão do André Mendonça porque eu sou da mesma religião que ele. Quer dizer, uma coisa... Isso é prevaricação, né? Você imagina, se você ocupa um cargo público e deixa de tomar uma medida contra alguém porque essa pessoa é da mesma igreja que você, isso você está prevaricando, né? Então, o senhor presidente Lula quer que eu recorra para manter no cargo um indivíduo que me espionou e que traz um relatório que insinua que eu sou prevaricador, né? Que eu deixei de cumprir a lei para proteger um sujeito que vai na mesma igreja que eu, né? Não vou fazer isso não, presidente, eu prefiro entregar o cargo. Mas ele preferiu se manter no cargo e passar um vexame desse, uma vergonha dessas, né? Então, assim, já pensou esse sujeito no Supremo? Né? Ia ser como mais um, né? Mais um do time do Zanin, do Dino, do Gilmar e do Moraes. Né? Lamentável. Lamentável. O mínimo de dignidade que ele deveria ter era pedir o boné. Pois, olha, eu não vou fazer isso, é incompatível com o que eu acredito, né? Com os meus valores. E eu, então, estou deixando aqui o cargo de advogado-geral da União. Eu desconfio que ele ainda tem esperança de que seja novamente indicado para o Supremo, né? No caso de uma vitória do Lula. Agora, acho que não dá tempo antes da eleição, mas se o Lula for reeleito, eu acho que ele ainda acredita nessa possibilidade, né? Inclusive, ele abraçou o Alcolumbre no desfile do 7 de setembro, então parece que fizeram as pazes. É isso, é tudo em nome do interesse pessoal. O interesse público é devidamente atirado pela janela.
1: Lamentável. A gente volta a falar sobre a decisão de hoje de Flávio Dino. Mais cedo, o ministro do Supremo Tribunal Federal tinha dado uma canetada e ordenado a imediata reintegração de Andrei Rodrigues ao cargo de diretor-geral da Polícia Federal e de Leandro Almada também, a chefia da Diretoria de Inteligência Policial. Os dois haviam sido afastados pelo ministro André Mendonça ontem. A decisão de Dino atendeu a um pedido de Andrei Rodrigues, feito dentro do inquérito sobre o caso do filme Dark Horse, que conta a história de Jair Bolsonaro. O diretor-geral da PF alegou que o afastamento impediria a corporação de cumprir as diligências do processo que está sob relatoria de Dino. Na decisão, Dino afirmou que a reintegração era necessária para garantir o cumprimento das medidas urgentes do processo e evitar interferências nos trabalhos da PF. O ministro também questionou a forma como o afastamento de Andrei Rodrigues foi solicitado ao Supremo. O pedido foi apresentado pelo Partido Novo e, para o magistrado, a legenda não tem autorização legal para pedir o afastamento do diretor-geral da PF. Ontem à noite, o presidente do STF, Edson Fachin, tinha dado prazo de 72 horas para que Mendonça se manifestasse sobre o pedido da Advocacia Geral da União para suspender o afastamento do comando da PF. Pois hoje pela manhã, antes de se manifestar nos autos, Mendonça foi surpreendido pela decisão de Dino e foi atrás de Fachin para contestar a decisão individual do colega togado. Mendonça pediu ao presidente do STF uma intervenção e afirmou que a medida tomada por Dino é ilegal, Piotto.
3: E aí tivemos esse resultado da decisão do Fachin de anular as duas decisões, ou suspender as duas decisões. Vamos só pegar um pouco a precariedade da decisão do Flávio Dino. Ele disse que o Novo não poderia fazer esse pedido, foi o PDT que fez o pedido para tirar o Ramagem de delegado-geral, de diretor-geral da Polícia Federal na gestão Bolsonaro. Lá pôde. Ou seja, ou o Supremo honra as suas decisões, ou se não vira balbúrdia. É uma balbúrdia. Aí tem uma outra. Diz assim, se o diretor-geral da Polícia Federal não estiver lá, as investigações que estão no gabinete dele seriam prejudicadas. E quem disse que o presidente ou o diretor-geral da Polícia Federal está na investigação? Quem faz a investigação são os núcleos de investigação. E outro, então, se ele tirar férias, para as investigações. Quando ele viaja com o Lula, para as investigações. Quando, se por acaso acontecer alguma coisa com ele, ficar doente, ficar sem condições de se comunicar, param todas as investigações? Não para. Óbvio que não param as investigações. Aliás, o diretor-geral cuida da Polícia Federal, não cuida de investigações. De investigações cuidam os investigadores, outros delegados da Polícia Federal, outros agentes. Ponto. Então, quer dizer, é tão estapafúrdia a tese, mas ele coloca qualquer coisa porque o Supremo pôde colocar qualquer coisa durante muito tempo, em qualquer decisão, que tudo era aceito. E o lado técnico do Supremo não interferia na decisão. O lado técnico e justo e direito, eu estou falando do Fux, estou falando, por exemplo, do André Mendonça, do Cássio Nunes e tudo mais, não se intrometia nas decisões do outro magistrado, porque no Supremo há um entendimento muito claro de que você não pode interferir na decisão de outro ministro. Só o plenário pode suspender uma decisão de um ministro, que era o que o Fachin estava esperando. Se comunica, me manda suas explicações e vou colocar isso no plenário. De repente veio o atropelo do Dino. Aí está o erro do Fachin. Ele reconhece o atropelo e acha que o atropelo não foi nada demais, porque ele equipara ao suspender também a decisão do André Mendonça, que, claro, viu aquilo e falou, isso é completamente ilegal, é absurdo, isso não conversa com o Supremo Tribunal Federal, com o entendimento do próprio Supremo Tribunal Federal. E foi reclamar. Mas a decisão do Fachin, tentando achar um ponto de equilíbrio, ele desequilibra. Porque neste momento, nas investigações claras, e qual era a alegação do André Mendonça para suspender, afastar o diretor-geral da Polícia Federal, o Andrei Rodrigues, que ele poderia interferir nas investigações, porque ele tem uma relação umbilical com o Palácio do Planalto. Ele não entende que ele está à frente de uma instituição de Estado. Ele está lá como quase um representante de uma polícia política do Palácio do Planalto, no que foi transformado parte da Polícia Federal, lamentavelmente. E eu estou falando parte porque tem uma outra parte que resiste, entendendo que a Polícia Federal é uma instituição de Estado. Percebe o tamanho da bagunça? Percebe o tamanho do absurdo institucional? Nós temos um caos institucional hoje e isso em algum momento foi reconhecido. Até terça-feira, pelo menos na semana que vem, o presidente do Supremo Tribunal Federal, perdido nessa história, sem ter senso de urgência, sem tomar decisões que deveriam ser tomadas rapidamente, gerou todo esse caos. Esse é o problema. Por que não submeter rapidamente o plenário, ao plenário o que tinha apontado o André Mendonça? Veja só, a correção do André Mendonça é porque a gente precisa separar quem é quem nesse Supremo. Não é o Supremo, é esse Supremo e o outro Supremo. Bom, vai lá e cumpre o rito, entende a gravidade da questão, submete ao presidente e pede, olha, precisa pautar isso aqui porque está envolvendo o ministro Supremo. E eu não posso ir adiante com essa investigação sem autorização. Era para colocar no dia seguinte. E aí, se algum ministro quisesse pedir vistas, tudo bem, mas a coisa já estava. E a suspensão do André, do Andrei Rodrigues, né, da decisão de afastá-lo do cargo, é porque estava ligado notoriamente ali que tinha problemas de interferência política nas investigações. Tira-o do comando e, obviamente, a polícia segue o seu trabalho de Estado, como ela já soube fazer e demonstrou saber fazer muito bem. O que nós estamos vendo aqui, neste momento, é o Supremo se implodindo, e por decisão e omissão e por demora, seja lá o nome que você quiser dar, do próprio presidente Fachin, que, numa decisão para tentar cenar a um outro lado, tirou do Alexandre de Moraes o inquérito das fake news. mas só tirar não basta, e é muito pouco, levando-se em conta todo o arbítrio e abuso, que até, eu vou insistir nesse caso, nesse ponto, até quem apoiou Alexandre de Moraes nos abusos dele nesse inquérito 4781, reconhece que errou. Aliás, ontem nós vimos, e é um alento, eu vou só insistir nesse ponto, 13 ex-ministros do Supremo Tribunal Federal se manifestaram, pedindo, obviamente, que tudo fosse tratado na corte de forma clara, transparente, pública e tudo mais. Mas esses 13 ministros também não se manifestaram sobre todos os abusos desse inquérito 4781 desde a origem dele. Todos os abusos no julgamento das pessoas do dia 8, a tal trama golpista. Ali tem uma série de abusos do próprio ministro Alexandre de Moraes. Agora parece reconhecerem a realidade. Tomara permaneçam.
1: Sim, tomara. Ludmila Lins também está aí na nossa tarja. Dino diz que Mendonça pode ter usado divergências para afastar Andrei. Fala em divergências funcionais ou pessoais com a PF. É por aí? É preciso entender essa decisão de Dino por completo? Estava lendo há pouco uma manchete aqui que diz, inclusive, só um instante trago para a gente, Dino reage à paralisia de Fachin e traz alívio para alguns ministros da corte. Os noticiários aqui no Brasil ficaram numa pegada, alguns telejornais nessa tarde, falando muito sobre uma verdadeira guerra entre ministros dentro da corte, disputa de queda de braços.
0: Então, essa decisão do Dino, como a gente falou, é uma decisão teratológica. E a gente está diante de um caso de fórum shopping. O que é o fórum shopping? É como se o sujeito chegasse ali num shopping e escolhesse a dedo o juiz que vai julgar a petição dele. No caso, o Andrei, ele, em vez de fazer um pedido, não sei, um pedido de reconsideração, ali no mesmo procedimento em que o Mendonça deu a decisão, né, pede uma reconsideração, enfim, pede para os outros ministros se manifestarem de novo, mas não, ele pegou, ele fez uma petição e apresentou essa petição para o Flávio Dino, que não tinha nada a ver com a história, e ele apresentou essa petição dentro do inquérito que investiga emendas parlamentares para o filme Dark Horse. Aí você pergunta, mas o que que isso tem a ver com o Andrei Rodrigues? A resposta é, nada, não tem nada a ver. Ele simplesmente se utilizou desse instituto, Fórum Shopping, para escolher o juiz que ele queria que julgasse a petição dele. Então ele pensou, quem que é o meu juiz amigo aqui? Ah, vou entregar para o Flávio Dino, porque ele vai ser favorável. Escolheu ali um procedimento qualquer, ah, vai ser esse aqui das emendas parlamentares. Apresentou um requerimento e o Dino o que que fez? Em vez dele agir como um juiz diligente e não se deixar utilizar de forma predatória por um particular, ele não, ele matou no peito e falou, claro, recebo sim essa petição e botou para jogo, jogou para frente, falou, claro, vou tocar isso aqui e decidiu. Um juiz de verdade, ele não pode deixar o tribunal ou se deixar ser utilizado por interesses particulares, passando por cima da lei, passando por cima do juiz natural, que foi o que o Andrei Rodrigues fez. Então, ele escolheu o juiz que ele queria e entregou para o juiz amigo matou no peito e deu a decisão que ele queria. Então, ele escolheu, o Flávio Dino se deixou utilizar. E isso aí é uma das coisas que o presidente da corte não pode permitir que aconteça, né? Que um juiz da corte jogue o nome da instituição na lama dessa maneira. E o Flávio Dino foi lá e, para justificar, dar aquela decisão no âmbito de um inquérito de emendas parlamentares, o Flávio Dino foi e falou assim, ah, não, eu estou dando essa decisão aqui porque eu estou considerando a conexão. Assim, mas qual que é a conexão que tem de um caso com o outro? Não tem conexão. O Flávio Dino inventou uma conexão, dizendo que aquela decisão do André Mendonça iria atrapalhar o inquérito dele, do Flávio Dino, das emendas parlamentares. E olha a justificativa que ele deu. Ah, porque como o Andrei foi afastado lá, isso significa que as investigações vão ser comprometidas. Mas como que as investigações vão ser comprometidas? O único delegado da Polícia Federal que existe no mundo é o Andrei? Ele é o alecrim dourado que não pode ser substituído? Ele é insubstituível? O Andrei Rodrigues, quer dizer, se por acaso ele se aposenta, tem um piripá que morre, acontece qualquer coisa, ele é insubstituível? A PF vai parar porque o alecrim dourado não está mais na posição? Para isso existem os outros delegados, para isso existe lá o substituto, até mesmo os juízes das instâncias inferiores, eles têm sempre ali um substituto, tem a regrinha ali quem substitui quem em caso de férias, em caso de afastamento, sempre tem a regrinha ali de substituição. Só o Andrei que não tem, não pode ser substituído? Acabou o Andrei, acabou tudo? Então eles usam umas justificativas muito toscas para dar as decisões que eles querem. Então, daí que você vê que o papel aceita tudo. Eles usam essas palavras bonitas, aquele juridiquês bonito pra caramba, que muita gente nem entende. Aí vai ficar achando que aquilo ali é algo sério. E não tem nada de sério ali naquela decisão. É tudo fumaça, é tudo pastel de vento. É tudo invenção para inverter mesmo a ordem das coisas, tentar jogar como vilão o André Mendonça, tanto tem aquele parágrafo que o Dino, de forma cínica, tenta jogar o Mendonça como vilão, tentando se valer aí de uma, de repente, uma ignorância da imprensa, de uma ignorância das pessoas, vão colocar o Mendonça como sendo uma pessoa ligada ao Vorcaro, porque ele uma vez conversou com o Vorcaro num evento tal. Mas enfim, se conversou com o Vorcaro e o Vorcaro eventualmente tenha tentado comprar o André Mendonça, a única coisa que eu tenho certeza é que não deu certo. Porque logo em seguida, em março de 2026, o próprio André Mendonça decretou a prisão do Vorcaro. Então, se houve alguma conversa ou alguma tentativa de suborno do Vorcaro para com o Mendonça, a única coisa que a gente tem certeza é que não deu certo. Tanto que o Mendonça depois foi lá e decretou a prisão do sujeito. Então, é uma peça de um cinismo absoluto. Não existe nenhuma equivalência entre a decisão do Dino e a decisão do André Mendonça, como estão querendo mostrar por aí. Então, bom, vamos torcer para daqui para frente as pessoas perceberem isso. Como o Piotr falou ainda há pouco, aqueles ministros, ex-ministros do STF já se manifestaram, e com certeza não contra o Mendonça, embora eles sejam muito polidos, não digam que eles estão contra o Alexandre de Moraes, mas todo mundo entendeu quem é que está jogando o nome do STF na lama. E hoje, inclusive, saiu uma manifestação, inclusive, da USP, da Faculdade de Direito da USP, onde o Alexandre de Moraes dá aula, ele é professor lá. E também aquela notinha polida, sem dizer o nome de ninguém, mas todo mundo entendeu o que eles estão dizendo ali. Então está todo mundo agora querendo se limpar do Alexandre de Moraes, que realmente se tornou radioativo.
1: Finalmente, antes tarde do que nunca também. Mas Ludmila, você que nos acompanha depois dessa canetada, dessa tarde de Dino, as redes sociais resgataram um vídeo, a gente exibe agora, ele é de 5 de setembro de 2023, um vídeo em que Flávio Dino diz que a Polícia Federal estava a serviço de Lula.
6: E eu quero garantir ao senhor, presidente Lula, que essa Polícia Federal, hoje, toda ela, está a serviço de uma única causa, que é a sua causa, a causa do Brasil. Nós abolimos tentações satânicas de espetacularizações, de abusos, de forças-tarefa ilegais. Tudo isso ficou no passado. Hoje nós temos uma polícia dedicada a servir a população. Grandes poderes os senhores assumem, entre os quais o menor deles é poder andar armado.
1: Aí, nesse vídeo também aparecia Andrei Rodrigues ao lado de Janja Lula. Bom, as redes sociais também resgataram outro vídeo que voltou a circular nessa tarde, esse de 14 de dezembro de 2023, quando o presidente Lula declara que conseguiu finalmente colocar um ministro comunista no Supremo.
7: Vocês não sabem como eu estou feliz hoje, pela primeira vez na história deste país. Nós conseguimos colocar na Suprema Corte desse país um ministro comunista, um companheiro da qualidade do Flávio Dino.
1: Pois é, Marcelo Rocha Monteiro, tem algumas autoridades que acham que o brasileiro é bobo ou que não tem memória. Não é bem assim.
2: É preciso ser muito ingênuo, né, para achar que o senhor Andrei Rodrigues acordou hoje às 7 da manhã e pensou assim: eu acho que eu vou pedir para algum ministro do Supremo para revogar a decisão do André Mendonça que me afastou do cargo. Aí ele foi lá e vai ser o Flávio Dino, né? Ministro Flávio Dino, o senhor pode revogar a decisão do ministro André Mendonça e me restituir ao cargo de diretor da Polícia Federal. Aí o Flávio Dino disse: olha, eu não esperava que você viesse aqui me pedir isso, mas já que você veio, eu vou analisar a questão e vou ver o que é que eu decido. E aí, duas horas depois, ele dá uma decisão revogando a decisão do André Mendonça e coloca este infeliz, este André Rodrigues, de volta na direção da Polícia Federal. Tem que ser muito ingênuo para acreditar que foi assim, né? É óbvio que isso foi articulado. A gente acabou de ver por todos esses vídeos a relação íntima que existe entre Lula, Flávio Dino e Andrei Rodrigues. O Andrei Rodrigues é um soldado do Lula na Polícia Federal. O Flávio Dino é um soldado do Lula no Supremo Tribunal Federal. Quem escolheu o Andrei Rodrigues para ser diretor da Polícia Federal foi o Flávio Dino, que inclusive deveria levar isso em conta para se considerar impedido nessa história. O ato formal de nomeação é do Lula, é do presidente da República. Mas quem levou o nome do Andrei Rodrigues para o Lula foi o Flávio Dino. Né? Fez rasgados elogios ao senhor Andrei Rodrigues, que é um homem do partido, do esquema. Vocês lembram que há 15 dias, o senhor Alexandre de Moraes, que faz parte da mesma curriola, né? Ele reuniu o Alcolumbre e o Lula na casa dele, com a presença do Zanin, né? E o jornalista de renome, que é o Lauro Jardim, disse que um dos temas em pauta nesse jantar foi como enfraquecer o André Mendonça, né? Como agir para sabotar o André Mendonça. É o que a gente viu hoje, né? É evidente que o senhor Andrei Rodrigues, antes de entrar com essa petição para o Flávio Dino, ele falou com o Lula. Ele foi orientado pelo Lula. E o Lula falou com o Flávio Dino. Está na cara. E provavelmente o Gilmar Mendes também participou dessa articulação. Fazendo o quê? Deixando de votar ontem, pedindo vista para que formalmente não se concluísse o julgamento pela segunda turma de se referendava ou não o afastamento do Andrei Rodrigues. Só que não adiantou muito, porque o Fux e o Cássio anteciparam o voto. Ele pediu vista, ele não vai votar agora, mas nós vamos. Anteciparam o voto, formaram a maioria. Isso foi tudo articulado. Agora, que tipo de sujeito é esse Andrei Rodrigues? Será que a produção tem aí um vídeo que também foi resgatado hoje nas redes sociais do senhor Andrei Rodrigues, rindo, comemorando o fato de que, segundo ele, ele teria batido o recorde de prisões em flagrante quando ele prendeu aqueles perigosos terroristas do 8 de janeiro, aquelas perigosas cabeleireiras com batom, aquelas senhoras aposentadas, aqueles idosos com bíblia, aqueles vendedores de bala, Então ele diz que vai entrar, mandou os assessores dele, diz ele rindo, mandei meus assessores entrarem em contato com o Guinness Book of Records, aquele famoso livro de records do Guinness, porque eu quero meu nome lá como recordista de prisões em flagrante no mesmo dia, né? Esse é o diretor da Polícia Federal do Lula.
1: Preocupante. Tá aí o Marcelo Stone Vídeo, vê se é esse que a gente separou por aqui nossa produção, Marcelo.
8: Dia 9 de janeiro, nós fizemos o que eu considero, aliás, já pedi até para minha assessoria contactar o Guinness Book, a maior prisão da história do mundo. Nós prendemos 2.000 pessoas em flagrante.
1: Revoltante.
2: Isso é postura de um diretor da Polícia Federal? Uma vergonha.
1: De jeito nenhum, uma vergonha. Deixa eu trazer aqui um convite da Revista Oeste para você e logo depois a gente volta a tratar de tantos assuntos importantes nessa noite. 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
1: Muito bom. 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Já deixou hoje? É muito importante para a Revista Oeste, para Oeste Sem Filtro, que volta já já com outros destaques para a gente acompanhar juntos, ainda sobre esse tema todo da crise no Supremo.
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1: Oeste Sem Filtro de volta. Ludmila pede a palavra. Ainda um complemento sobre Flávio Dino.
0: Sim, eu queria complementar aqui uma parte muito bizarra da decisão do Flávio Dino, que eu acho que merece receber um destaque, que foi quando ele simplesmente interditou o STF. Ele deu tem um parágrafo na decisão dele que ele diz o seguinte, que ele determina que não sejam impostas aos delegados Andrei e Leandro Almada, que não só o Andrei foi afastado pelo Mendonça, como esse Leandro Almada também. Então ele fala que não sejam impostas a esses dois novas medidas cautelares de natureza pessoal. Então aqui o Flávio Dino está dizendo, olha, a partir de agora estão proibidas novas medidas cautelares contra essas duas pessoas aqui, em decorrência de atos praticados no regular exercício das suas atribuições. Então, quer dizer, ele está proibindo os outros ministros do STF de darem decisões cautelares contra esses dois aqui. Quer dizer, ele virou o rei do STF, ele está proibindo novas cautelares. Quer dizer, ele não satisfeito em ter revogada a decisão do outro, ele ainda proibiu novas. Ele falou, não, você não pode decidir isso daqui para frente, eu te proíbo. E o engraçado é que ele fala, ele está proibindo novas decisões porque esses atos desses dois teriam sido praticados no regular exercício das suas atribuições. Mas, ora, tudo o que não aconteceu foram atos praticados no regular exercício. Na verdade, eles estavam no irregular exercício. Eles não estavam exercendo as suas funções de forma regular. E por isso eles tomaram aquela decisão do Mendonça na cabeça. Porque eles estavam agindo irregularmente, pelo menos a suspeita é essa. Então é mais um detalhe da decisão do Dino, assim, é um negócio tão absurdo. Acabou.

0: 2018, as entidades representam cerca de 90% do PIB brasileiro e 40 milhões de empregos. O texto afirma que o Brasil atravessa uma crise institucional de extrema gravidade e cobra que o plenário do Supremo analise os fatos em sessão pública, com urgência e, segundo o manifesto, sem subterfúgios e sem corporativismo. Entre as entidades que assinaram o documento, aí vem, hein? Adalberto Piotto, Fiesp, a Confederação Nacional da Indústria e a Confederação Nacional do Comércio. O manifesto afirma ainda que ninguém está acima da lei. Em outro manifesto, daí 157 empresários, economistas e profissionais liberais também cobraram providências diante do caso Master. O grupo pede uma apuração completa e independente, o afastamento cautelar de quem for formalmente investigado e a criação de um código de conduta para as cortes superiores e órgãos de investigação e acusação. Entre os nomes, Piotto, anota aí, que assinaram o manifesto estão Armínio Fraga, Gustavo Franco, Luísa Helena Trajano, Frederico Trajano e Luciano Huck. O documento não cita nominalmente as autoridades que deveriam ser afastadas. Mais cedo, a diretoria da Faculdade de Direito da Universidade de São Paulo, inclusive a Ludmilla adiantou aqui para a gente, manifestou preocupação com o que classificou como um momento gravíssimo no Supremo Tribunal Federal. O documento assinado pela reitoria pede que a presidência do STF conduza as investigações com firmeza e responsabilidade em sessão colegiada, pública e presencial, com estrita observância, Piotto, do devido processo legal.
1: É, me faz só uma gentileza, quem fez essa última citação?
0: Essa última citação, mais cedo, a diretoria da USP, isso mesmo, que a Ludmilla falou para a gente há pouco, diretoria da Faculdade de Direito da Universidade de São Paulo.
1: Eles estão falando de devido processo legal.
0: Pois é. Nossa, acredita?
1: Que bom, né? Bom, vamos por partes. Primeiramente, essa manifestação da Faculdade de Direito da Universidade de São Paulo poderia ter, digamos, a dignidade de dizer que se omitiu em todos os outros momentos, e foram muitos, onde não houve observância do devido processo legal e sequer da garantia ampla defesa, que faz parte do devido processo legal. Começa por aí. Mas, enfim, que bom que agora começam a reconhecer. Mas tem um problema. Com tudo que está aí, não dá para indicar melhor do que eles estão falando, porque crise no Supremo é muito genérico. De novo, agora eu vou rejeitar o termo crise. Não. Tem uma ala que está querendo defender o Supremo e a Constituição e a outra ala que quer tomar o poder do Brasil a qualquer custo, ou quer se manter no poder a qualquer custo. Volto aqui aos dois manifestos do setor empresarial. O primeiro, que é capitaneado pela Fiesp, diz aqui justamente, lembra o Brasil e o Supremo Tribunal Federal de quem ele é. Não há Estado de Direito sem juízes acima de qualquer suspeita. A autoridade de um tribunal não decorre da toga nem do cargo, mas da legitimidade que só a imparcialidade, a transparência e a exemplaridade conferem. Se a legitimidade é questionada, tudo que se torna é incerto. Também um manifesto cuidadoso, mas ainda assim em boa hora, porque é preciso que toda essa gente se manifeste. Nós estamos falando do país inteiro. Este país foi jogado na lama por decisões do Supremo Tribunal Federal, deste atual governo. E essas entidades, lamentavelmente, também se manifestaram ou deixaram de se manifestar quando deveriam fazê-lo. É verdade que é importante notar, o comando da Fiesp mudou. A Fiesp anterior era o Josué Gomes, que era o filho do antigo vice do Lula nos dois primeiros mandatos, tinha uma proximidade com o governo. Agora você tem a volta do Paulo Scaff e daí tem esse manifesto. Já há uma mudança de tom. Importante notar isso. Vou a outro manifesto que você trouxe aí de alguns empresários e também de algumas celebridades aí. Aí este é um pouco mais complicado, porque boa parte dessas pessoas se manifestou, sim, lá atrás, que não via nenhum problema. Muita gente foi do vigiar e punir, que gostoso, alguma coisa assim. Essa coisa esdrúxula, que causa asco, convenhamos, dentro de uma sociedade que se pretende democrática. Tudo precisa passar pelo devido processo legal. Vamos só lembrar, o Lula, ex-presidente da República, foi julgado na vara de Curitiba, lá na Justiça de Curitiba, na primeira instância. O Bolsonaro foi levado direto para o Supremo Tribunal Federal. Onde estava essa gente para dizer cadê o devido processo legal, cadê a paridade de armas, cadê, obviamente, o mesmo tratamento? Nada disso. Nada disso. Nem com relação a brasileiros comuns, aqueles do dia 8.

0: eles não tiveram sequer a individualização de conduta, ou seja, foram julgados de baciada. Em que pese o fato, e que bom que essas entidades agora estejam se manifestando, algumas com mais autonomia e legitimidade, porque mudaram a direção e, obviamente, já estavam nessa luta, mesmo que de uma forma um pouco mais quieta. E agora essas outras, digamos, celebridades e alguns empresários que também ficaram silentes. Que bom que agora todos estão na mesma sintonia. Porque a gente no Brasil estamos nessa sintonia há muito tempo aqui, defendendo exatamente a mesma coisa que defendíamos há 2 anos, há 3 anos, há 4 anos, e que fomos todos contrários ao inquérito 4781, porque lá está a origem, lá está, digamos, o começo do absurdo. O inferno começa a esquentar lá, esse é o grande problema. E nós estávamos aqui só defendendo a Constituição. Ninguém queria nada além da lei, mas também nada aquém da lei. E a lei deveria ser obedecida. É exatamente a isso que nos referimos lá atrás. Pegando pelo momento de agora e vendo só pelo lado positivo da questão, porque ele tem um enorme lado positivo, agora todas essas entidades estão dizendo queremos justiça e queremos um Supremo verdadeiramente Supremo. Não esse convescote de juízes superpoderosos que se colocaram na condição de poder e de mais que superpoderosos e não querem prestar esclarecimentos ou contas à sociedade. Todo mundo tem que prestar conta à sociedade. O Supremo não é a máxima autoridade do país. A máxima autoridade de uma democracia é o povo. Só que o Supremo se fez um órgão político, só que não quer passar pelo crivo eleitoral. Então não dá, não funciona. Mas é bom que todo mundo esteja agora. É isso que está acuando o Supremo Tribunal Federal, esse fora da lei. Imagine-se na posição do Gilmar Mendes, do Alexandre de Moraes e do Flávio Dino. Pega só esses três. Como é que eles veem essas manifestações? Porque às vezes é preciso se colocar no lugar do outro para entender o quanto que aquilo os atinge. Esses que até outro dia viam todas essas pessoas silentes, omissas, ou até, digamos, aprovando a ação deles, agora estão vendo críticas severas, por mais que não tenha nomes, por mais que não identifique exatamente os nomes aqui. Mas todo mundo sabe do que nós estamos falando. Ninguém quer mais aguentar esse Supremo por muito mais tempo. Não dá mais. Isso acabou. Felizmente, se tem uma coisa boa na decisão do Fachin, é que ele marcou para terça-feira da semana que vem, porque inicialmente estava se falando lá para o dia 25, seria ainda outra semana. Houve uma certa antecipação. E só para fazer uma anotação aqui, a decisão do Fachin deu 48 horas para que o Andrei Rodrigues, o delegado-geral, se manifeste. Ou seja, ele foi reconduzido ao cargo provisoriamente, ainda depende de uma análise. Não se sabe se daqui a 48 horas o Fachin vai se manifestar depois que receber as respostas do Andrei Rodrigues, mas deveria afastá-lo, porque a forma como aconteceu por decisão do André Mendonça seguiu todos os ritos e com muita justificativa. A decisão do Dino é que era completamente estapafúrdia.
1: Sim, é preciso seguir acompanhando, né? O noticiário, minuto a minuto, fechou o olho, a notícia 1, abriu, já mudou. Mas nesse sentido de manifesto, de vozes engrossando esse coro numa mesma direção, a Ordem dos Advogados do Brasil no Distrito Federal também aprovou um pedido para que o Conselho Federal da OAB entre com processos de impeachment contra os ministros do Supremo Tribunal Federal, Alexandre de Moraes e Dias Toffoli. A seccional aponta indícios de crimes de responsabilidade e também quer que os dois ministros sejam investigados. A OABDF também pede uma apuração sobre outras autoridades eventualmente envolvidas nas investigações e defende o afastamento cautelar daquelas para as quais a medida for considerada necessária. A seccional também abriu um procedimento ético-disciplinar contra o escritório Barsi e Barsi Advogados, ligado à mulher de Moraes, Viviane Barsi. A medida tem como base informações do relatório da Polícia Federal sobre o Banco Master.
2: Então eu comunico ao Conselho que determinei hoje a abertura de um processo ético-disciplinar contra todo o escritório, todos os 6 sócios, os seguintes sócios: Juliana Barsi de Moraes, Alexandre Barsi de Moraes, Viviane Barsi de Moraes, Ana Cláudia Constante de Moraes e Fernanda Chiuro Valentini Fritoli. Todos terão a intimação para responder no processo ético-disciplinar sobre os fatos graves noticiados e investigados pela Polícia Federal.
1: A OAB também abriu um procedimento contra o advogado Ciro Soares, citado no mesmo relatório. A entidade ressaltou que a abertura dos processos não representa um julgamento antecipado de culpa. O presidente do Supremo, Edson Fachin, cancelou a reunião que teria hoje com o presidente nacional da OAB, Beto Simonetti, e representantes das seccionais para discutir a crise na corte. O motivo do cancelamento não foi informado e, até o momento, não há uma nova data para o encontro. Marcelo Rocha Monteiro, queremos sim ouvir falar sobre impeachment, queremos sim ouvir falar sobre investigações relacionadas ao escritório de advocacia Barsi Moraes. E, na sua opinião, esses manifestos, Piotr comentou há pouco alguns, cobranças de entidades, pedido de uma OAB, essa do Distrito Federal, tem peso, pode causar efeitos práticos, talvez até ao irem se somando?
3: Ah, sem dúvida, essa manifestação da seccional da OAB de São Paulo é muito importante, ela vai ao ponto, ela fala em impeachment, ela fala, menciona o Alexandre de Moraes, menciona o Toffoli, fala na necessidade de investigar condutas que podem caracterizar crimes, né? Então, assim, se você compara, eu queria comparar essa manifestação da seccional da OAB de São Paulo, aliás, as seccionais da OAB, São Paulo, Rio Grande do Sul, Rio de Janeiro, têm tido uma postura elogiável, ao contrário do Conselho Federal. A OAB Nacional foi uma vergonha ao longo desses anos. O silêncio cúmplice da OAB Nacional, comandada pelo senhor Simonetti, né, foi uma vergonha. Agora, né, agora que não está dando mais para disfarçar, ele agora está fingindo que se importa, está pedindo reunião com o Fachin, né, está sendo inclusive ignorado, né, talvez merecidamente. Mas a postura da OAB Nacional, desde o ovo da serpente, né, que foi, como lembrou o Piotr, foi antes, tudo começou com a instauração desse inquérito 4781. E a OAB ficou calada. Né? Uma vergonha. Mas uma coisa que me constrangeu também foi a notinha fajuta da Faculdade de Direito da Universidade de São Paulo. Eu me detive na leitura dessa nota porque eu sou professor há 39 anos da Faculdade de Direito da Universidade do Estado do Rio de Janeiro, que é, no ranking aí das universidades públicas, é tida como uma das melhores, próxima aqui da Faculdade de Direito da USP. Então, eu fui ler essa nota. E é uma nota que não fala em Alexandre de Moraes, não fala em Toffoli, não fala em corrupção, não fala, sequer aventa a possibilidade de condutas ilícitas praticadas por ministros do Supremo. É um lero-lero, né? É um somebody love, né? Tinha esse quadro na televisão. Né? Aí fala o momento gravíssimo vivido pelo Supremo. E aí diz o seguinte, logo no início do segundo parágrafo, cientes da sensibilidade do atual contexto político-eleitoral e de sua vulnerabilidade ao uso irresponsável de versões distorcidas e de desinformação, reafirmamos nossa confiança na presidência do Supremo. Então, quer dizer, em vez de chamar atenção para os crimes, possíveis crimes cometidos pelo ministro Alexandre Moraes, pelo ministro da Suprema Corte, professor da casa, suspeito de receber mais de 130 milhões de propina, a preocupação central é com o uso distorcido nesse momento político eleitoral, o uso distorcido dessas informações. Né? Ou seja, quase que insinuando o seguinte, não, isso aí, tem gente usando isso para fazer propaganda política. Claro que tem, né? O momento é de campanha eleitoral. Mas o foco é esse? A preocupação é com o uso desse escândalo para fins político-eleitorais pelos partidos? Eu acho que essa não é a prioridade. A prioridade deveria ser apurar a suspeita de corrupção, de prática de corrupção, por ministros da Suprema Corte. E tem que chamar pelo nome, como a OAB de São Paulo fez, Moraes e Toffoli. Então, achei uma notinha assim muito fajuta, muito sem vergonha. Vou dizer uma coisa para vocês, a postagem do Lula hoje sobre esse caso, hoje ou ontem, não lembro, a postagem do Lula em rede social sobre esse caso está melhor do que a notinha da Faculdade de Direito da Universidade de São Paulo. Evidentemente que a gente sabe que não tem sinceridade nenhuma nessa postagem do senhor Luiz Inácio Lula da Silva, preocupado com a crise do judiciário, ninguém está acima da lei, tudo tem que ser apurado e tal, mas ainda é melhor do que essa notinha sem vergonha da Faculdade de Direito da USP, que tem, juntamente com a OAB Nacional, acumulado vexames ao longo desses anos, inclusive fazendo homenagens ao Alexandre de Moraes, palestras com Alexandre de Moraes, né? Um vexame. Não se redimiu com essa notinha sem vergonha, não.
0: Até porque, né, Marcelo, ninguém duvida que ali tem conhecimento técnico para saber todos os abusos cometidos desde a implementação do malfadado inquérito 4781. Ali ninguém tem o benefício da ignorância. Os signatários dessa carta da Faculdade de Direito da Universidade de São Paulo, no Lago São Francisco, não têm o benefício da ignorância. Então, eles vão responder, sim, pelo que se omitiram durante todo esse tempo. Que conheceu o direito, eles conhecem.
1: Pois é, pessoal aqui no chat comentando muito também sobre esses posicionamentos, deixando uma mensagem sobre esse momento do país, os assuntos que a gente traz. Obrigada por isso, estamos sempre de olho. Lembre-se de mandar um vídeo para a gente já, no finzinho desta, de todas as edições, a gente exibe por aqui mensagens da nossa audiência e deixe seu like, né? Muito importante para o Oeste Sem Filtro, que faz uma rápida parada. Na volta tem mais.
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1: Uma pesquisa meio ideia revela que 49,7% dos brasileiros têm pouca ou nenhuma confiança no STF. O levantamento, realizado entre 4 e 7 de setembro, aponta que 21,3% não tem nenhuma confiança e 28,4% pouca confiança. A desconfiança é atribuída, em parte, à crise institucional desencadeada pela divulgação de mensagens entre o ex-banqueiro Daniel Vorcaro e o ministro Alexandre de Moraes no âmbito da investigação sobre o Banco Master. A pesquisa indica ainda que mais de 51% concordam que ministros do STF decidem mais por interesse próprio do que pela lei. Foram ouvidos 1.500 eleitores por telefone entre os dias 4 e 7 de setembro. A margem de erro é de 2,5 pontos percentuais, para mais ou para menos. O nível de confiança da pesquisa é de 95%. O levantamento foi registrado no Tribunal Superior Eleitoral, TSE, sob o protocolo BR-07935/2026. Ludmila Lins Grilo, é ano de eleições, outubro está aí, 4 de outubro, né, o comecinho do mês. Os brasileiros devem transferir esse impacto sobre o Supremo Tribunal Federal para também as urnas, para decidir o seu voto. E mais uma vez, a gente sabe que alguns brasileiros só leem manchetes prontas, muitos nem acompanham o noticiário, mas acredita que a maioria esteja, sim, conectada a esses destaques recentes?
5: Eu imagino que muita gente está conectada e eu penso que o Lula, ele tem a imagem dele também diretamente conectada à imagem do STF, porque o Lula, inclusive, já mandaram recadinhos para ele no sentido de que ele só está ocupando esta cadeira porque o STF mexeu seus pauzinhos e permitiu que ele voltasse para a cena do crime. Então, parece que já mandaram os devidos recadinhos para que ele defendesse, de alguma forma, esses ilícitos do STF, porque senão ele poderia ser retirado de lá. Então, o Lula está naquela posição desconfortável nesse momento, porque o Alexandre de Moraes se tornou tóxico, se tornou radioativo. E ele não pode simplesmente atacar o Moraes para se defender, para tentar a reeleição dele, embora nesse momento, se ele ficar vinculado, né, a imagem dele ficar vinculada à imagem do Moraes, isso vai refletir negativamente na eleição dele. Então agora ele está num momento difícil. O que fazer? É isso que acontece com quem faz escolhas erradas na vida. Chega um momento que você vai ter que se ver diante de uma encruzilhada. Então ele lançou aquela notinha, como disse o Marcelo, até ligeiramente melhor do que a notinha do pessoal lá da Faculdade de Direito da USP. Então o Lula está dizendo que sim, que tem que quebrar o sigilo de tudo, que tudo tem que vir à tona, tem que botar isso para frente, porque o Lula simplesmente não tem agora outra alternativa a não ser se limpar, porque senão, claro, ele está vendo que a eleição dele fica seriamente comprometida, uma vez que a imagem dele, de forma muito justa, é linkada com a imagem do Alexandre de Moraes. Então, eu acho até que mais pessoas deveriam ter essa pouca ou nenhuma confiança no STF. Está dizendo que quase metade dos brasileiros, eu pensava até que mais da metade dos brasileiros, acho que o pessoal ainda não está muito ligado no que está acontecendo na política. Agora, eu penso que esse monte de notícia, notinhas, dizendo crise no STF, crise no STF, isso é uma forma de você mexer linguisticamente com a coisa e não direcionar o nome. A gente quer saber o nome da pessoa que está causando esse problema. Quando você fala crise no STF, você está pulverizando a coisa. Você não está jogando luzes no nome da peça defeituosa que está causando essa confusão toda. Então, eu penso que isso é uma forma também de você esconder o que está acontecendo. Você fala crise no STF. Então, quem faz notinha, o pessoal da USP ou essas entidades aí do setor produtivo, eles são incapazes de nomear o problema. E você é que nem o exorcismo. Você só consegue tirar aquele espírito maligno quando você o nomeia. Você tem que dizer o nome dele. Então, enquanto ficarem ali cheios de dedos, falando, o STF está com uma crise. Não é o STF, a instituição está ali. O problema são os indivíduos que estão fazendo parte daquela corte naquele momento histórico. Então, você tem que nomear o problema para que ele seja retirado, removido do tabuleiro. Então, o problema se chama Alexandre de Moraes. O pessoal tem que começar a tomar coragem de falar o nome. O problema é Flávio Dino. Essas pessoas têm nome, sobrenome, CPF. A instituição do STF, ela tem que estar ali. Só que tem que estar ali sendo ocupada por pessoas dignas, por pessoas justas para sentarem naquelas cadeiras. Então, a pessoa tem que começar a aprender a nomear. Então, essa pesquisa, né, desse impacto de percepção pública sobre a instituição, eu penso que isso pega bem no nervo do pessoal do STF, porque eles são muito vaidosos e eles não gostam de saber que a população não gosta deles, está desaprovando essa conduta deles. Então é muito bom que saia essa pesquisa nesse momento. E isso impacta direto no Lula, porque Lula é Moraes e todo mundo sabe disso.
1: Bom que entendam essa realidade e que entendam os porquês também. Mais um assunto por aqui. A Polícia Federal determinou a intimação do atual presidente do Banco Central, Gabriel Galípolo, e do ex-presidente da instituição, Roberto Campos Neto, para prestarem depoimento sobre a fiscalização do Banco Master. O dono do BTG Pactual, André Esteves, também foi intimado. A PF ainda vai ouvir novamente Ailton de Aquino, diretor de fiscalização do Banco Central. A defesa de Roberto Campos Neto afirmou que ele ainda não foi intimado e criticou o vazamento da informação. Os advogados disseram que não tinham conhecimento do despacho e que, sem acesso ao documento, não podem confirmar sua existência, autenticidade ou conteúdo. O BTG Pactual informou que não vai comentar. O Banco Central não respondeu às solicitações. Piotto, nesse escândalo Master, né, é preciso investigar o que diz respeito a essas ligações indevidas com parlamentares, políticos, autoridades, altas autoridades do país, mas também investigar a relação com relação a esse processo de liquidação, a questão financeira em si.
0: É, tem duas coisas nessa decisão da Polícia Federal. Primeiramente, e chama atenção, que essa determinação é um inquérito policial, tá? Não vem de nenhum gabinete de ministro supremo. Ela é de 3 de agosto, ou seja, faz mais de um mês que haviam tomado essa decisão. Interessante é só divulgarem agora. E veja só o problema, como é que a defesa, como é que uma testemunha não foi comunicada oficialmente e isso vaza para a imprensa? Aí já começa o segundo problema. O que parecia só uma investigação necessária em curso, que precisa acontecer, porque há sim um envolvimento do Banco Central, é uma linha de investigação, e aí eles estão citados como testemunhas de um investigado. E como testemunhas são chamados, obviamente, a se manifestarem sobre o assunto. É o caso do Roberto Campos Neto, do Gabriel Galípolo, ex-presidente e presidente atual do Banco Central, e também do banqueiro André Esteves. Agora, quando vem a defesa do Roberto Campos Neto, diz assim, olha, que vazamento é esse? Por que que eu não fui comunicado se é uma decisão do 3 de agosto? Lá, dentro desse inquérito policial. E aí vem, neste momento, o governo, o Lula disse há pouco que precisa abrir toda essa questão do Master. Este caso também é do Master, é do Vorkaro. A investigação que se faz é da relação do Vorkaro com o Banco Central. Daí tumultua tudo. Essa investigação provavelmente seria técnica, eles seriam avisados, obviamente isso aconteceria normalmente, sem nenhum outro, digamos, outro detalhe, alguma outra coisa que chamasse a atenção. A Polícia Federal divulgar isso neste momento, aí já gera uma suspeição de que está se tentando ter um uso político disso para dizer, ah, vamos investigar todo mundo agora também. Primeiro, todo mundo pode ser investigado desde que haja razão para isso. Ninguém é contra a investigação, desde que não seja persecutório, seja uma investigação técnica. Agora, veja só, o que era uma investigação de um inquérito policial, de uma decisão de ouvir como testemunhas essas três pessoas, lá em 3 de agosto, ser divulgada agora dessa maneira, sem comunicar, obviamente, as testemunhas antes, e, obviamente, ter a resposta delas, aí já começa a gerar suspeição de que pode estar havendo uma tentativa na Polícia Federal. O que tem aí? Sabe aquela coisa? Chega o Andrei lá, voltando agora ao cargo. Escuta, o que tem aí para a gente poder divulgar? Ou alguém da Polícia Federal, digamos, extremamente fiel ao governo Lula. O que tem aí que a gente possa incluir alguém que não seja exatamente do governo Lula para poder investigar? Está aí. Esse é o tipo de coisa que não poderia acontecer. É o uso político. Porque sugere o uso político nesse momento. Não deveria ter chegado a esse ponto.
1: De qualquer forma, claro, a Revista Oeste acompanha também esses depoimentos, lembrando que serão os três ouvidos na condição de testemunhas do caso do Banco Master. Paradinha rápida, continue com a gente.
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1: Cabe mais um assunto ainda hoje por aqui. Levantamento da GERP, divulgado hoje, mostra que o senador e candidato à presidência, Flávio Bolsonaro, tem 47% das intenções de voto contra 40% do presidente Lula em eventual disputa de segundo turno. A pesquisa entrevistou 2.400 pessoas em todo o território nacional de 3 a 8 de setembro agora, 2026. Marcelo Rocha Monteiro, a gente só deixa registrado, a margem de erro é de 2 pontos percentuais para mais ou para menos. O grau de confiança do levantamento é de 95%. O estudo está registrado no Tribunal Superior Eleitoral sob o número BR00251/2026. Marcelo.
3: É, fontes da campanha do Flávio Bolsonaro já vinham comentando isso. A imprensa hoje mesmo divulgou que fontes da campanha vinham dizendo que o Flávio já tinha passado e já estava fora da margem do empate técnico. Vocês estão vendo que essa diferença do Flávio aí está fora da margem de erro, tá? Então a situação não é mais de empate técnico. É o Flávio efetivamente na frente. Eu não tenho dúvida de que isso é efeito dessa pouca vergonha toda do Supremo Tribunal Federal, porque eu tenho ouvido de pessoas, amigos, pessoas da família, gente na academia, o raciocínio está sendo o seguinte: se você votar no Flávio, o próximo presidente indica mais 4 ministros do Supremo. Se você votar no Flávio, nós vamos ter mais 4 Andrés Mendonças. Se você votar no Lula, nós vamos ter mais 4 ministros do tipo Alexandre de Moraes, Toffoli, Flávio Dino. Então, você decide o que é que você quer para o futuro do Brasil em termos de Supremo Tribunal Federal. É esse o tipo de conversa que eu tenho ouvido e eu acho que esse argumento está fazendo efeito.
1: É, temos que nos lembrar que é um ano importantíssimo de eleições e está bem próximo, hein? Bom, é preciso deixar registrado ainda hoje por aqui também que o ministro do Supremo Tribunal Federal, André Mendonça, homologou o acordo de delação premiada do empresário Antônio Carlos Freixo Júnior, conhecido como Mineiro. O acordo foi negociado com a Procuradoria-Geral da República e agora foi validado por Mendonça. Freixo é dono da Entre Investimentos e Participações, empresa apontada pela Polícia Federal como utilizada pelo ex-banqueiro Daniel Vorcaro para realizar transferências financeiras. Entre as operações investigadas estão repasses para um fundo nos Estados Unidos que supostamente financiaria o Dark Horse, filme sobre o ex-presidente Jair Bolsonaro. A suspeita da Polícia Federal... é de que a empresa de Freixo atuava como um braço operacional de Vorcaro para executar pagamentos definidos pelo ex-banqueiro. Freixo foi alvo de busca e apreensão em janeiro durante a segunda fase da operação Compliance Zero. Mais uma parada, é bem rapidinho aqui em Oeste Sem Filtro. Continue por aí.

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1: De volta para aquela hora de Oeste Sem Filtro que tanto gostamos de ouvir vocês, de acompanhar os vídeos que a nossa audiência nos encaminhou.
2: Opa, boa noite, pessoal da Revista Oeste. Aqui é o Galdino de Sorocaba. Todos os dias assisto o programa de vocês, grande jornal que vocês fazem. Na verdade, é um dos poucos do país que a gente pode assistir, que a gente fica bem informado, que a gente fica realmente sabendo das verdades do país. Tá bom? Parabéns para todos da Revista Oeste. São fãzaços de vocês.
3: Boa noite, meus amigos da Revista Oeste. Acompanhando diariamente aqui o Oeste Sem Filtro aqui. Tarcísio Teixeira de Freitas na Bahia, apesar de ser de Minas Gerais, estou aqui há 3 anos. Agradecemos a vocês por toda a informação, toda a contribuição que vocês prestam, população brasileira, com as informações necessárias para a gente.
4: Olá, Revista Oeste, boa noite. Quero agradecer o jornalismo independente de vocês. Estou aqui sempre à tarde no Oeste Sem Filtro.
1: Ah, que legal. Deixa eu mandar um abração, nós aqui de volta para vocês, Galdino, Tarcísio, Marilisa. Obrigada aqui pela audiência, pelo carinho conosco sempre, viu? Por essas mensagens. Essa edição de hoje de Oeste Sem Filtro vai ficando por aqui. Continue conectado. Obrigada pela sua companhia. Na sequência, o comentário de Alexandre Garcia, depois a Força do Agro. Boa noite, bom descanso, querido Adalberto Piotto, Marcelo Rocha Monteiro aí no Rio de Janeiro, nos Estados Unidos, Ludmila Lins Grilo. A gente volta amanhã. Boa noite. Tchau, tchau.

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1: Bom, eu fico imaginando se a estátua de Temis, a deusa da justiça, aquele granito, foi tão ofendida pelo batom da Débora quanto o que ela está vendo hoje, se estivesse virada para dentro do Supremo, o que o Supremo já fez, o que os integrantes do Supremo já fizeram à instituição. E a coisa está explodindo como uma catarse. Houve uma catarse do lado de fora, no 8 de janeiro, agora está havendo uma catarse lá dentro. Eu lembro aqui que o primeiro a rasgar a Constituição foi o presidente do Supremo, Lewandowski, no julgamento da Dilma há 10 anos. Depois começou e aumentou muito em 2019, quando Toffoli inventou o inquérito que Marco Aurélio chamou de inquérito do fim do mundo. Um inquérito em que o Supremo seria vítima das críticas, das ofensas, das calúnias na rede social. A vítima criou o inquérito, sem Ministério Público, como exige a Constituição. Foi por isso que Marco Aurélio foi o único a votar contra. Imagina que no ano seguinte o Supremo confirmou esse inquérito por 10 a 1. E o relator foi o atual presidente, Fachin. E os outros acompanharam o voto do relator. Vejam quem acompanharam o voto do relator Fachin: Moraes, Barroso, Rosa Weber, Fux, Carmen Lúcia, Lewandowski, Gilmar, Celso de Mello e Toffoli. O ministro Marco Aurélio Mello me disse hoje que ele não assinou a nota de apoio a Fachin, porque ele acha que o presidente do Supremo não precisa de apoio de aposentados para tomar as decisões que deve tomar. Né? E que aqueles que cometeram desvios, né? Que quem cometeu desvio de conduta que seja responsabilizado. Bom, vejam só que ironia, né? Aquela nota dos 13 foi assinada, foi pelo jeito coordenada por Celso de Mello, o último dos decanos. O atual decano é Gilmar, e Rosa Weber assinou também. E, no entanto, os dois são responsáveis por esse inquérito do fim do mundo que Toffoli inventou e deu a relatoria sem sorteio para Alexandre de Moraes. E aconteceu todo esse arbítrio que foi uma ruína para o Supremo. As injustiças, devido ao processo legal que não foi considerado, o amplo direito de defesa que não foi considerado. O que a gente está vivendo hoje foi plantado lá atrás, semeado lá atrás. Bom, aí parece que houve alguma coisa que se mexeu, porque depois que André Mendonça, com base em descobertas sobre o interlocutor de Vorkaro, que se descobriu, a Polícia Federal confirmou que o interlocutor era mesmo Alexandre de Moraes. Né? Então, expôs o óbvio que a gente já sabia, porque se tinha aquele contrato de 129 ou 131 milhões, óbvio. Né? Não tinha muita, não foi surpresa. Aí ele afastou o diretor da Polícia Federal e o diretor de inteligência, que produziram um relatório que Alexandre de Moraes usou para se defender. Era um relatório de especulações, de monitoramento de um ministro do Supremo, no caso André Mendonça, né? Afastou os dois. Aí Dino reagiu e cancelou a decisão do colega e repôs os dois na Polícia Federal. E Aí ficou todo mundo esperando uma ação do presidente Fachin. E ele agiu. Parece que foi combinado, porque André mandou para a segunda turma. A segunda turma tem 5. 3 já haviam votado. Portanto, já tinha a maioria votado pelo afastamento do diretor da Polícia Federal e do diretor de inteligência. Mas, embora decidido, Gilmar pediu vistas e não saiu o resultado. E foi para o casamento na Toscana, no centro da Itália. Estava lá de gravatinha borboleta, traje de gala. Casamento da filha ou do filho do dono de um frigorífico gigantesco, Marfrig. Isso é que é vontade de viajar, né? E vai lá para um casamento e volta. Uau! E aí ficou o vácuo para Dino agir. E Dino agiu. Bom, o que fez Fachin? Agora. Fachin, criado esse empate ou impasse, né? Fachin suspendeu a decisão de ambos. Teve um motivo para suspender a decisão de Andrei. Suspendeu a decisão de Dino também. Portanto, André Mendonça. Portanto, Andrei continua na Polícia Federal e o Almada também. E marcou um plenário de todos para o dia 15, terça-feira próxima. Antes disso, tirou a relatoria do inquérito do fim do mundo, o inquérito número... eu tinha anotado aqui o número, eu nunca cito o número, porque... Inquérito 4781. Tirou a relatoria, ou seja, tirou a grande arma que dava poder a Moraes. Ele não tem mais poder de fazer e acontecer, não atendo os pedidos do Clezão para ir para casa se tratar. E aí o Clezão morre, por exemplo. E vira juiz de tudo, é juiz de execuções criminais, juiz julgador, juiz investigador, juiz vítima, juiz promotor. Caiu fora do inquérito, que lhe dava todo esse poder. Que lhe dava, não, ele ia criando esse poder e os outros assistiam calados. Sim, os outros são responsáveis pela situação. Não foi mais a Débora agredindo o Supremo com um batom. Foi uma agressão muito mais grave, gravíssima, contra a instituição. Celso de Mello, que fez aquela manifestação para dar força ao Fachin, força que o ministro Marco Aurélio acha que não precisaria ser dada, diz que o Supremo não pode ser escudo protetor de desvios individuais. Em jogo, a moralidade e as instituições, não há espaço para sombras nem opacidade. Portanto, quer transparência. Nenhuma autoridade está acima da lei. Estavam, sim, acima da lei. Há 7 anos. Quanta hipocrisia. Estavam acima da Constituição. Apuração imediata e rigorosa daquilo de que participamos. E nós, jornalistas, também calados, os que calaram, omissos, os que não cumpriram seus deveres para com os leitores, a audiência e os ouvintes durante todo esse tempo. A propósito, né? A OAB do Distrito Federal, numa sessão que começou ontem à noite, terminou de madrugada, decidiu fazer um procedimento ético disciplinar na banca de advocacia da família Moraes. e também em relação ao advogado Ciro Soares, que foi intermediário entre Vorcaro e o procurador-geral Gonet. Ao mesmo tempo, está pedindo que a OAB Nacional tome uma atitude, se dirigindo ao presidente do Senado, Alcolumbre, para que abra processo de impeachment contra os ministros envolvidos, como diz a nota, né? A nota dos 13 ex-ministros que assinaram. Aí eu fico pensando, né, dia 15, vão examinar a situação de Vorcaro, teriam que examinar também de Toffoli, que está lá. Situação de Vorcaro com Moraes. Sendo que Vorcaro emprestou aviãozinho para ir ver o Palmeiras no Peru, aportou dinheiro vias indiretas no Taiaiá também, né? Parece que 35 milhões, se não me engano. Aí como é que fica o plenário? Eu suponho que Moraes e Toffoli não vão votar nem participar. Eles estão na berlinda. Eu sei que, de que lado estão Gilmar e Dino, por exemplo. Obviamente. Mas também devem estar do mesmo lado Fux, André e Nunes Marques. E aí, Zanin é um advogado que está tomando cuidado com a sua biografia. Carmen Lúcia parece que está ponderando na sua balança de consciência. E Fachin está presidindo a sessão, no dia 15, terça-feira próxima. Bom, ao mesmo tempo, André Mendonça homologou uma delação feita na Procuradoria-Geral da República com o tal de mineiro, que se chama Antônio Carlos Freixo Júnior, que fazia coleta de aportes para o Master. Ele teria coletado 1 bilhão e 300 milhões. Trabalhava com Vorcaro, com o cunhado de Vorcaro, Fabiano Zetel, e com Augusto Lima, o CEO do Master lá da Bahia, onde o Master começou. E aí, diz que ele comprou malas para entregar dinheiro vivo, que na mala cabia de um milhão e meio, em paraísos fiscais, no Caribe, nas Bahamas, né? E que aportou para o filme Dark Horse 62 milhões, com cotas compradas, subscritas pelo Master ou por Vorcaro, do fundo Havengate, que foi o financiador do filme, que teria custado 75 milhões. O que a Polícia Federal está apurando em relação ao filme é que se esse dinheiro investido no filme foi desviado para outros fins. Porque, de resto, era uma aplicação do Master como produtor, como comprando cotas do financiador do filme para depois ter lucro com o filme. E, para terminar, hoje consta que Lula está preocupadíssimo com a região sudeste. Ele está perdendo em tudo. No maior colégio, no segundo colégio, no terceiro colégio eleitoral. Em São Paulo, segundo a Quest, Flávio 43, não, São Paulo, Flávio 41, Lula 33. Minas Gerais, Flávio 40, Lula 37. Rio de Janeiro, Flávio 43, Lula 37. Região Sudeste toda, Flávio 43, Lula 34. A maioria dos votos do país estão na região sudeste. Lula preocupadíssimo nessa questão aí do Master, de gente que está próxima dele. Fez um discurso hoje dizendo que quer transparência em tudo do Master. Eleição. De Brasília, Alexandre Garcia.
0: A palavra final com Alexandre Garcia, direto de Brasília.
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4: Você já ouviu falar nos reservatórios de carbono azul? É assim que os manguezais da Amazônia estão sendo chamados. Pesquisas revelam o poder impressionante desses ecossistemas. Eles conseguem armazenar até 3 vezes mais carbono por área do que as florestas de terra firme, sendo fundamentais aí para essas mudanças do clima. No programa de hoje, você vai descobrir como a conservação e a restauração desses tesouros naturais estão fazendo a diferença.
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4: Marcos Fernandes, professor da Universidade Federal do Pará, campus Bragança, idealizador de projetos voltados ao ecossistema costeiro, incluindo o manguezal amazônico, e atual coordenador-geral do projeto Mangues da Amazônia. Seja muito bem-vindo, professor.
5: Olá, obrigado pelo convite.
4: Reservatórios de carbono azul, como os manguezais aí da Amazônia são conhecidos. Pesquisas revelaram o potencial dos manguezais na conservação e restauração de áreas afetadas pelo clima instável. Os manguezais armazenam até 3 vezes mais carbono por área do que florestas de terra firme. Professor, explica pra gente o que é o carbono azul e a importância aí nos debates, a importância dele nos debates aí de hoje.
5: Certo. Bom, carbono azul é aquele carbono que é capturado e armazenado, né, pelos ecossistemas costeiros, e como os manguezais, as marismas, pradarias marinhas, etc. Ele é importante porque ele retira, né, o CO2 da atmosfera e pode mantê-lo armazenado por longos períodos, milênios, contribuindo assim para a mitigação das mudanças climáticas. Esse é basicamente o carbono azul, né, que a gente está falando.
4: E os manguezais amazônicos, eles conseguem armazenar tanto carbono assim, até mais que as próprias florestas?
5: Certo. Quando a gente pensa em produtividade, né, de uma floresta, a gente está pensando em biomassa, né? A gente está pensando em grande biomassa vegetal e esses solos ricos também em matéria orgânica. Então, o manguezal é exatamente isso, né? Então, o alagamento frequente e a baixa, né, disponibilidade de oxigênio no sedimento, ele acaba reduzindo, né, a decomposição e favorecendo o acúmulo de carbono, né? Então, a ideia dos manguezais serem armazenarem tanto carbono é porque a gente

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3: Oba, tá começando, turma, programa Gospel Retro, a partir de agora aqui na sua rádio preferida. E aqui sou eu, seu amigo Jorginho Amaral, pra te fazer companhia, né? Com muita música gostosa e música gospel. Aquelas que marcaram a sua época,

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2: Esse é o programa Gospel Retro, relembrando, tocando as melhores do mundo gospel. Daqui a pouquinho a gente volta, tem muito mais sucesso.
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3: Já de volta, turminha, programa Gospel Retrô no ar. E a gente continua com mais músicas pra você.
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2: É o programa Gospel Retro no ar, tocando só as melhores. Daqui a pouquinho a gente volta com muito mais.
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2: Já de volta, turminha, programa Gospel Retro no ar. E a gente continua com mais músicas pra você.
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